0: Multidisciplinar.
1: Quem fala sobre o assunto é Natan Monsores, coordenador de doenças raras do Ministério da Saúde.
2: Em sua maioria, essas doenças são doenças de origem genética que afetam predominantemente crianças, mas também podem acontecer em adultos, em pessoas idosas.
0: Semana da Pátria.
1: Brasil celebra os 204 anos da independência.
0: E você vai conhecer alguns dos heróis que ajudaram a construir a nação brasileira em reportagem especial de Luana Karen.
3: Praça que abriga os três poderes da República em Brasília também guarda a memória daqueles que se dedicaram a um ideal de nação. O livro de aço reúne os nomes dos heróis brasileiros oficialmente reconhecidos.
1: Hoje, na apresentação da Voz do Brasil, eu, Mariana Jungmann e Luciano Seixas.
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1: Novas unidades de conservação ambiental foram criadas a partir de decretos assinados hoje.
0: As medidas também criam e ampliam reservas de desenvolvimento sustentável e parques nacionais.
1: As ações marcaram as celebrações pelo Dia da Amazônia, comemorado no último dia 5.
3: Em comemoração ao Dia da Amazônia, celebrado em 5 de setembro, foram criadas 4 reservas de desenvolvimento sustentável no Amazonas. As unidades ficam na região de influência da BR-319, no sul do estado, e somam cerca de 669 mil hectares. O ministro do Meio Ambiente e Mudança do Clima, João Paulo Capobianco, disse que é preciso agir de forma preventiva diante das mudanças provocadas pela pavimentação de rodovias.
4: A presença do Estado precisa se antecipar às pressões decorrentes da ampliação do acesso, pois os anúncios de abertura ou de asfaltamento estimulam a ocupação desenfreada, a grilagem de terra e a invasão, impactando negativamente de forma irreversível populações e o meio ambiente.
3: Foi anunciada também a ampliação em mais de 7 mil hectares do Parque Nacional de Sete Cidades, no Piauí. A medida tem o potencial de proteger espécies ameaçadas e de favorecer o turismo no parque. Em outra ação, o Banco Nacional de Desenvolvimento Econômico e Social, BNDES, destinou recursos para restauração ecológica de mais de 10 mil hectares na área de proteção ambiental do Xingu, no Pará. Também foram destinados recursos do Fundo Amazônia ao projeto Naturezas Quilombolas, para apoio à gestão territorial de comunidades quilombolas na Amazônia Legal. O BNDES ainda divulgou o resultado do edital para projetos de restauração e fortalecimento da Bacia do Xingu, em Mato Grosso. A diretora socioambiental do BNDES, Tereza Campelo, destacou a importância da recuperação da floresta.
5: A restauração da floresta é absolutamente fundamental, não só para proteger esse território, para garantir emprego e renda, para garantir que a Amazônia não chegue naquele ponto de não retorno.
3: Também em comemoração ao Dia da Amazônia, o Serviço Florestal Brasileiro assinou contratos de concessão das unidades de manejo florestal 2 e 3 da Floresta Nacional de Humaitá, no Amazonas. Os contratos terão duração de 40 anos e abrangem 162 mil hectares. Reportagem Luana Karen.
0: Mais de 1000 acidentes de trânsito foram registrados nas rodovias federais durante o feriadão da Independência, com 66 mortes.
1: Os números foram divulgados pela Polícia Rodoviária Federal.
0: O foco da fiscalização este ano foi o uso de álcool pelos motoristas. Mais de 900 pessoas foram autuadas por embriaguez ao volante.
6: De olho nos motoristas que insistem em beber e dirigir, a Polícia Rodoviária Federal encerrou mais uma operação de fiscalização entre a sexta-feira, dia 4, e a segunda-feira, 7 de setembro. A Operação Independência foi a primeira ocorrida depois que o CONTRAN, Conselho Nacional de Trânsito, definiu novas regras na fiscalização de alcoolemia. Agora, a lei seca passa a prever um pré-teste ou teste passivo. Somente se for detectado algum indício de embriaguez neste teste inicial, é que o condutor será encaminhado ao uso do bafômetro. A prática já é adotada pelos agentes da Polícia Rodoviária Federal, como destaca o coordenador-geral de comunicação institucional.

0: institucional da PRF, Matheus de Paula.
1: O foco deste ano foi a questão da mistura álcool e direção. Na verdade, essa já é uma fiscalização que a PRF faz constantemente. Nesse feriado, foram cerca de 54 mil testes de alcoolemia realizados em todo o Brasil, onde nós autuamos 993 motoristas por embriaguez ao volante.
0: Ao todo, os agentes registraram 1.031 sinistros de trânsito, com 66 mortos e 1.074 feridos. Mais de 24 mil veículos foram flagrados com a velocidade acima do permitido, 5.404 motoristas foram autuados por ultrapassagens irregulares, 2.610 por não utilizarem o cinto de segurança e 461 por transportarem crianças fora das cadeirinhas. Reportagem Graziele Bezerra.
2: Pessoas que vivem com doenças raras são acolhidas no Sistema Único de Saúde por um protocolo que já existe há mais de 10 anos.
3: É a Política Nacional de Atenção Integral às Pessoas com Doenças Raras. Ela estabelece procedimentos para diagnósticos, tratamentos e melhoria da qualidade de vida dos pacientes.
2: Nós conversamos com o coordenador de doenças raras do Ministério da Saúde, Natan Monsores, sobre a política e a assistência prestada pelo SUS para quem vive com condições incomuns e de difícil identificação. Acompanhe. Olá, doutor Natan Monsores, um prazer ter o senhor com a gente aqui na Voz do Brasil pra gente falar sobre doenças raras, né? Eu queria que o senhor começasse, então, dizendo aí pro nosso ouvinte, o nosso espectador, o que que define uma doença como rara e se há alguma estimativa de quantas pessoas existem hoje no Brasil com esse tipo de doença.
4: Doença rara para o Ministério da Saúde é um tema de bastante relevância. Primeiro aqui, né, agradecer pelo convite e desejar aí para todos os ouvintes também um excelente dia. Mas vamos lá, para o Ministério da Saúde, doença rara é aquela que acomete, né, 65 pessoas a cada 100 mil brasileiros. Em sua maioria, essas doenças são doenças de origem genética que afetam predominantemente crianças, mas também podem acontecer, né, em adultos, em pessoas idosas, de acordo com a natureza da própria doença. As estimativas globais que a gente tem para esse grupo de condições é de que entre 2,5%, 3% a 6% de toda a população do planeta seja afetada em algum momento por alguma dessas doenças raras. Então, essa estimativa ela acaba se replicando aqui no Brasil também, tá? Então, é essa faixa. São muitos milhões de brasileiros. Precisar o número é sempre muito difícil, tá? Porque cada doença traz a sua contribuição numérica para o escopo brasileiro. E as doenças que acontecem aqui no Brasil não necessariamente replicam o que acontece em outros lugares do mundo. Mas nesse momento a gente tem trabalhado bastante em melhorar essas estatísticas.
3: Existe hoje uma política nacional de atenção integral às pessoas com doenças raras, né? Como é que essa política estabelece o acolhimento, o encaminhamento para pessoas com doenças raras no SUS, coordenador? Existe alguma diferença em relação ao acompanhamento de uma doença comum?
4: Existem algumas diferenças importantes, sim. Então, um percentual das crianças, né, identificadas com doenças raras vem de uma ação que existe há quase 20 anos aqui no Ministério da Saúde, na verdade há mais de 20 anos aqui, que é o Programa Nacional de Triagem Neonatal. É o famoso teste do pezinho, né, do qual é coletada, né, algumas gotinhas de sangue, né, do pé do bebê para fazer uma série de exames e depois, né, essas crianças serão acolhidas pelo sistema de saúde. Então, por exemplo, essa é uma grande porta de entrada que a gente tem. As outras portas de entrada são os serviços de referência em doenças raras. Hoje são mais de 50 serviços no Brasil. Boa parte deles está associada aos hospitais universitários. E esses serviços, eles recebem a chancela, a orientação da rede de atenção à saúde do Estado para que os casos, né, suspeitos de doenças raras sejam encaminhados para lá. Esses serviços hoje, eles contam com o exame genômico, por exemplo, que é o sequenciamento de episoma, que ajuda a diagnosticar essas crianças, essas pessoas, né, para que elas consigam alcançar o diagnóstico necessário.
2: Então, eu suponho que quando o médico, ali nos primeiros momentos, né, de acompanhamento do bebê, identifica que ele tem alguma condição e outras doenças mais comuns são descartadas, ele encaminha, então, a família para procurar esse serviço de referência, que o senhor disse que geralmente está nos hospitais universitários, né?
4: Isso. O fluxo estabelecido pelos estados geralmente é o seguinte, né? A atenção primária, os postos de saúde, as unidades básicas de saúde, as emergências, né? Algumas dessas crianças e adultos acabam, né, sendo identificados, né, em situações de alguma gravidade já. Essas pessoas são encaminhadas, né, pela regulação, que é uma área, né, da Secretaria de Saúde que estabelece filas, vagas, processos de atendimento. A regulação encaminha esses pacientes para esses serviços ultra especializados e lá nesse serviço o paciente vai ter contato com geneticista, com nutricionista, com uma equipe multiprofissional que vai tentar acolher as suas necessidades. Então o fluxo de modo geral é esse. Mas para algumas doenças, não necessariamente o lugar de atendimento é um serviço de referência em doença rara. Então muitos pediatras, muitos neurologistas, muitos endocrinologistas também, né, conseguem conduzir o manejo, o atendimento dessas doenças.
3: Coordenador, nós temos aqui uma pergunta do Marco Aurélio Cardoso. Ele é presidente de uma associação de familiares e pessoas com síndrome de Prader-Willi, uma doença rara que, entre outras coisas, causa hiperfagia, ou seja, fome acima do normal e, consequentemente, obesidade. Ele menciona outro sintoma da doença e faz uma pergunta. Vamos ouvir.
5: A hipotonia neonatal é o principal sinal de alerta da síndrome de Prader-Willi, logo ao nascimento. Sabendo disso, a SPDA Brasil uniu mais de 10 associações de síndromes raras que compartilham esse mesmo sintoma. Como o Ministério da Saúde pode colaborar conosco para divulgar uma diretriz ou fluxo de orientação para os profissionais da rede pública de saúde, ajudando a encurtar a jornada dessas famílias em busca de um diagnóstico precoce?
4: Vou responder aqui essa pergunta maravilhosa e dar uma oportunidade da gente entender como é que a rede funciona. A Prader-Willi, né, um quadro sindrômico, é muito caracterizado por essa questão da hipotonia e da dificuldade, por exemplo, do bebê em fazer a sucção, né, do peito da mãe, né, o aleitamento materno, ele fica prejudicado. E logo do início, essa criança tem dificuldades com ganho de peso. Então, olha como é que é importante a gente ter um instrumento da atenção primária, né, para poder acompanhar isso. Hoje o Brasil disponibiliza para as famílias a caderneta da criança, que é um instrumento, né, usado pela equipe de saúde da atenção primária, né, do postinho, da unidade básica de saúde, para poder acompanhar o desenvolvimento dessa criança. Então, se o profissional da atenção primária ele consegue, né, preencher adequadamente essa caderneta da criança, boa parte desse processo de suspeita, né, de que alguma doença rara, né, esteja ocorrendo naquela situação, ela começa a ser levantada. Para além disso, né, se essa oportunidade de identificar a doença, né, no início da sua apresentação aconteça, tem outros marcos de crescimento, outros marcos de desenvolvimento que a gente pode utilizar como rede de saúde. Né? A baixa estatura, por exemplo, né, essas crianças costumam ter, né, algum grau de deficiência de hormônio do crescimento, costumam ter algumas alterações no desenvolvimento motor, algum grau de deficiência cognitiva também, né, instalada, além da compulsividade alimentar, né, que foi falada aí. Hoje, dentro do Sistema Único de Saúde, como é que funcionaria esse processo para melhorar o acolhimento? Né? É o desenvolvimento do que a gente chama de linha de cuidado. O Ministério da Saúde, nos últimos meses, tem elaborado algumas linhas de cuidado e tem disponibilizado isso para a população, né, para os profissionais de saúde também, no sentido de dar as orientações adequadas. Nesse momento, a gente está desenvolvendo uma de doenças neuromusculares, né, que não é bem o quadro aí de Prader-Willi, mas esse desenvolvimento está permitindo a gente, né, criar marcos também para outras condições que vão ter, né, situações semelhantes, que vão precisar, né, de manejo endocrinológico, de suporte nutricional, de orientação psicológica e comportamental, de apoio educacional. Então, a linha de cuidado é o melhor instrumento que a gente tem na ausência, por exemplo, de medicamentos específicos. No caso de Prader-Willi, né, há uma deficiência de hormônio de crescimento que costuma ser debatida também entre profissionais para ajudar a conduzir, a manejar a situação. Mas, né, na ausência de um protocolo ou na ausência de uma orientação específica de cuidado, a recomendação do Ministério da Saúde é procurar, né, que esse pai, que essa mãe, que essa família procure um serviço de referência em doenças graves.
2: Para a gente concluir, então, doutor Natan, quando o senhor mencionou aí, às vezes, a ausência de uma medicação específica para tratar aquela doença, né, que possa servir de cura ou mesmo de tratamento, mas as pessoas encontram outros tratamentos para os sintomas e também tratamento psicossocial pelo próprio SUS, né, inclusive para as famílias.
4: Isso. Recentemente, o Ministério da Saúde anunciou uma iniciativa muito bacana para as mães cuidadoras de apoio psicológico, né? Então, no sentido de acolher essas mães, porque, né, o dia a dia, né, do cuidado, ele é uma sobrecarga, né, importante para a saúde mental dessas mães.
3: Muito bem, nós conversamos com o Natan Monsores, coordenador de doenças raras do Ministério da Saúde. Muito obrigado por sua entrevista aqui à Voz do Brasil.
4: Agradeço pela oportunidade e o Ministério da Saúde fica à disposição de vocês e dos ouvintes, né, para diálogo e esclarecimento.
2: Hoje, 8 de setembro, é celebrado o Dia Mundial da Alfabetização.
3: A data criada pela Organização das Nações Unidas marca a importância desta etapa no desenvolvimento da cidadania de crianças, jovens, adultos e idosos.
2: E o Ministério da Educação ressalta o compromisso com o processo de alfabetização em todas as idades.
6: A alfabetização é um direito fundamental em todas as idades. E para comemorar o dia em que ela é celebrada no mundo todo, o Ministério da Educação ressalta a importância dessa etapa. A qualquer tempo, jovens, adultos e idosos podem retomar os estudos e aprender habilidades que permitem compreender, produzir e utilizar conhecimentos em diferentes situações da vida social. O processo de alfabetização começa quando já se tem as habilidades de ler e de compreender textos curtos, de localizar informações e de escrever palavras. Como explica a secretária de Educação Básica do MEC, Kátia Schweikart, ele segue por toda a vida escolar do estudante, principalmente da criança.
7: A alfabetização começa lá atrás e que ela já pode ser trabalhada por meio das linguagens, por meio do contato com os livros, nos seus processos de aprendizagem. Os efeitos disso vão aparecer e certamente essa criança conseguirá se desenvolver.
6: O Dia Mundial da Alfabetização lembra a responsabilidade de professores, gestores públicos e redes de ensino como agentes nesse processo educacional. A alfabetização é um compromisso compartilhado entre municípios, estados, Distrito Federal e a União, conforme estabelece a Constituição Federal e a legislação educacional brasileira. Reportagem Léo Gomes.
8: Dicas do Enem.
9: Olá, meu nome é Isaac Leal e a minha pergunta é: como eu posso montar um cronograma de estudos?
10: Quem responde é a Randu Lemos, responsável pela coordenação de um cursinho popular.
11: No edital do Enem tem descritos todos os conteúdos que poderão cair na prova. Eu começaria estudando ele. Eu acredito que todas as matérias merecem atenção, até porque o Enem é uma prova que trabalha diferentes competências. Então, numa questão em que você está vendo matemática, pode ser que tenha uma pergunta sobre interpretação textual e vice-versa. Então, é importante que você tenha um conhecimento básico sobre todas as disciplinas. Tem pessoas que conseguem estudar 30 minutos no dia e conseguem se sair bem na prova, mas tem pessoas que precisam de mais tempo, uma, duas, três horas. A minha dica é que você respeite a sua disponibilidade. É importante que você se organizem para estudar com mais antecedência possível. Revisar, responder questões, conversar com a sua rede de apoio e descansar.
10: É isso aí. As provas vão ser realizadas nos dias 8 e 15 de novembro. Se prepare e acompanhe as nossas dicas toda terça-feira aqui na Voz do Brasil e também na radiogov.ebc.com.br.
3: Personagens que marcaram a luta por um Brasil independente.
2: Na Semana da Pátria, vamos conhecer algumas figuras históricas.
3: Seus nomes estão marcados no Livro de Aço, que registra na memória nacional a trajetória dos chamados heróis da pátria.
12: A praça que abriga os três poderes da República em Brasília também guarda a memória daqueles que se dedicaram a um ideal de nação. No Panteão da Pátria, o livro de aço reúne os nomes de 49 dos 87 heróis brasileiros oficialmente reconhecidos. Quatro deles estão ligados à independência do Brasil. Joaquim José da Silva Xavier, o Tiradentes, inaugura o livro de aço. O historiador Rafael Leporassi explica por que Tiradentes se tornou um herói da pátria, mesmo tendo morrido 30 anos antes da independência do Brasil.
13: Ele fez parte de um movimento que visava a separação de Minas Gerais do Império Português. Para muitos historiadores, é um dos primeiros movimentos a trazer um ideal de fim do pacto colonial.
12: Tiradentes virou símbolo da Inconfidência Mineira. Quando a trama foi descoberta, acabou condenado à morte. Mas a Inconfidência deixou uma ideia que atravessaria décadas. Anos depois, esse projeto ganhou um articulador, o professor José Bonifácio de Andrada e Silva. Quando Portugal exigia que Dom Pedro retornasse, Bonifácio trabalhou para convencê-lo a permanecer no Brasil. O jornalista e escritor Laurentino Gomes detalha o projeto de Bonifácio.
14: Ele percebe que a única solução para a elite brasileira preservar os seus privilégios era manter o herdeiro da coroa de Portugal no trono e ir por uma via monárquica e não republicana.
12: A independência não foi fruto apenas do dia 7 de setembro. Depois que Dom Pedro decidiu ficar no Brasil, foram meses até o processo ser concretizado. Em 7 de setembro de 1822, durante uma viagem, recebeu cartas de sua esposa, Maria Leopoldina, e de José Bonifácio, que relatavam novas exigências de Lisboa. Do lugar onde estava, às margens do rio Ipiranga, Dom Pedro I decidiu proclamar a independência do Brasil. O historiador Rafael Leporassi destaca que também foi pessoalmente interessante para Dom Pedro I romper com Portugal.
13: Ele voltando para Portugal seria um príncipe. No Brasil ele seria alçado à condição de rei ou até de imperador, que foi o que aconteceu.
12: Após o grito do Ipiranga, houve resistência portuguesa e conflitos em diferentes regiões do país. E nesse cenário, na Bahia, surge mais uma personagem da história da independência, Maria Quitéria. Em 1822, ela fugiu de casa, se disfarçou de homem e entrou para o batalhão de voluntários do príncipe. Quando sua identidade foi descoberta, Maria Quitéria não foi expulsa. Depois da vitória, foi condecorada pelo próprio Dom Pedro I. Mas a heroína acabou esquecida pela sociedade. O jornalista Laurentino Gomes explica que a independência envolveu muitos brasileiros e brasileiras.
14: Na Bahia, no Piauí, no Ceará, nas regiões mais distantes, o Brasil inteiro se envolveu no processo de independência, e sem essa luta, o Brasil hoje não existiria.
12: O livro de aço nasceu em 1989, com a inscrição de Tiradentes. Dom Pedro I entrou no livro 10 anos depois, em 1999. José Bonifácio foi inscrito em 2005 e Maria Quitéria em 2018. Tiradentes morreu antes da independência. José Bonifácio ajudou a construí-la politicamente. Dom Pedro proclamou a ruptura e Maria Quitéria pegou em armas para defendê-la. Quatro personagens, quatro histórias e quatro maneiras diferentes de olhar para o nascimento do Brasil independente. Tchau.

0: Reportagem Luana Caro.
1: E essas foram as notícias do governo federal.
2: Uma realização da Secretaria de Comunicação Social da Presidência da República.
1: Com produção da empresa Brasil de Comunicação.
2: Fique agora com as notícias do Poder Judiciário e do Congresso Nacional. Boa noite.
1: Boa noite, até amanhã.
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5: Ministro Edson Fachin encerra o Encontro Nacional de Corregedores na sede do CNJ em Brasília.
6: STJ entende que defensoria pública habilitada durante prazo recursal tem direito à contagem em dobro desde a intimação.
5: Presidentes do TSE e da Câmara dos Deputados reforçam confiança na Justiça Eleitoral.
6: Boa noite, eu sou Leandro Bezerra.
5: E eu sou Walter Lima.
6: O presidente do Supremo Tribunal Federal e do Conselho Nacional de Justiça, ministro Edson Fachin, participou hoje do Encontro Nacional Integração de Boas Práticas, diálogos entre o CNJ e o Colégio de Corregedores e Corregedoras da Justiça do Brasil, na sede do CNJ em Brasília.
5: As corregedorias são responsáveis por orientar e fiscalizar o funcionamento dos tribunais e dos cartórios.
6: O evento promoveu a cooperação entre as instituições e o compartilhamento de experiências para melhorar os serviços prestados pelo Poder Judiciário.
5: Durante o encontro, o ministro Edson Fachin destacou a importância do diálogo e da atuação da justiça brasileira diante dos desafios atuais.
7: Os dias de hoje reclamam esse diálogo permanente, reclamam que tenhamos uma resposta à altura dos desafios. E eu estou plenamente convencido de que o Poder Judiciário brasileiro está à altura dos desafios que se lhes apresentam no momento contemporâneo. E a justiça brasileira não faltará à legalidade constitucional, por certo, por seus deveres que decorrem da própria Constituição.
6: Você ganhou uma ação na Justiça do Trabalho e mesmo assim não recebeu o seu dinheiro?
5: Para resolver esse tipo de situação e garantir que as decisões judiciais sejam cumpridas, a 16ª Semana Nacional da Execução Trabalhista entrará em ação entre 14 e 18 de setembro em todo o país. Larissa Batista.
8: Com o slogan Seu Direito por Inteiro, a iniciativa é um esforço concentrado para localizar bens de devedores, incentivar acordos e dar mais celeridade ao pagamento dos créditos trabalhistas. Para se ter uma ideia, no ano passado, a campanha movimentou mais de 8 bilhões de reais em 5 dias de evento e promoveu mais de 94 mil audiências e cerca de 24 mil acordos entre trabalhadores e empresas. Quem quiser incluir um processo nesse mutirão pode pedir a inscrição na Vara do Trabalho, nos TRTs ou nos Centros de Conciliação da Justiça do Trabalho, onde o processo tramita. Para mais informações, acesse csjt.jus.br.
6: Presidentes do Tribunal Superior Eleitoral e da Câmara dos Deputados reforçam confiança na Justiça Eleitoral.
5: Pronunciamentos aconteceram na abertura da exposição O Caminho do Voto. Na Câmara. Fábio Ruas.
9: O presidente do TSE, ministro Cássio Nunes Marques, disse que a exposição mostra que o caminho do voto vai muito além da cabine de votação. A Justiça Eleitoral percorre uma longa jornada de preparação, fiscalização e auditorias para garantir a segurança do processo eleitoral. Já o presidente da Câmara lembrou que o voto é o resultado de um processo amplo e aperfeiçoado ao longo do tempo. A mostra vai ficar disponível ao público até o próximo dia 21 de setembro.
6: Defensoria Pública habilitada durante o prazo para recurso tem direito à contagem em dobro completo desde a intimação da sentença.
5: Essa conclusão é do Superior Tribunal de Justiça, o STJ. Fátima Uchoa.
10: Uma mulher foi condenada a pagar pensão alimentícia e procurou a Defensoria Pública do Paraná quando faltavam 2 dias úteis para o fim do prazo simples de 15 dias. O Tribunal Estadual não conheceu da apelação por considerá-la fora do prazo. Já a terceira turma do STJ a reconheceu como tempestiva, ou seja, dentro do prazo legal. Segundo a ministra relatora Nancy Andrighi, a aplicação do prazo em dobro não altera o dia inicial da contagem do prazo recursal, que permanece o mesmo, mas o que ocorre é apenas a ampliação do termo final e, no caso de apelação, dobra-se o prazo de 15 dias úteis. Assim, o Tribunal do Paraná deverá continuar com o julgamento.
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6: A você uma boa noite.
2: E até amanhã.
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12: Eu sou Paula Groba.
13: E eu sou Humberto Pinheiro.
12: E estes são os destaques de hoje do Jornal do Senado, que começa agora.
13: Avançam novas regras para proteger investidor de criptomoeda.
12: Senado aumenta a proteção para crianças vítimas de violência no exterior.
13: Reajustes da conta de luz podem ser limitados pela inflação.
12: Boa noite.
13: Boa noite.
12: Quem investe em criptomoedas e outros ativos virtuais poderá ter mais proteção contra o risco de perder dinheiro caso a empresa que administra os recursos tenha problemas financeiros.
13: A Comissão de Ciência e Tecnologia aprovou novas regras para separar o dinheiro dos clientes do patrimônio das empresas. Os detalhes com a repórter Patrícia Oliveira.
14: Se uma corretora tiver problemas financeiros, o dinheiro investido pelos clientes em ativos virtuais, como as criptomoedas, não deve ser usado para cobrir dívidas ou prejuízos da própria empresa. É o que estabelece um projeto aprovado na Comissão de Ciência e Tecnologia. O texto também prevê que essas plataformas tenham um capital mínimo para atuar no mercado, para reduzir o risco de quebrar dessas empresas e de perdas para os investidores, como explicou o relator da proposta, senador Carlos Portinho, do PL do Rio de Janeiro.
15: O Banco Central deverá estabelecer requisitos prudenciais mínimos de capital para funcionamento das corretoras e plataformas de investimento em ativos digitais.
14: O projeto também estabelece medidas para prevenir fraudes, lavagem de dinheiro e o uso de ativos virtuais para financiar organizações criminosas. A proposta segue para a análise da Comissão de Assuntos Econômicos.
12: E empresas podem receber incentivos para contratar mulheres com câncer de mama.
13: Projeto com esse objetivo seguiu para análise do plenário do Senado. Repórter Márcio Maturana.
16: O projeto cria o programa Empresa Rosa e o selo Rosa para a inclusão e reinserção no mercado de trabalho de mulheres diagnosticadas em tratamento ou em remissão de câncer de mama. O programa prevê ações de contratação com igualdade de oportunidades, condições adequadas, flexibilização para o trabalho remoto, jornada reduzida e estabilidade no emprego, tudo sem redução da remuneração. As empresas participantes com mais de 10 empregados vão ganhar o selo rosa, válido por 2 anos e renovável pelo mesmo período, que poderá ser usado em publicidades. O texto foi aprovado na Comissão de Assuntos Sociais com parecer lido por Flávio Arns, do PSB do Paraná.
17: Para a criação de um regime positivo de inserção e manutenção profissional das mulheres em tratamento ou remissão do câncer de mama, possui valor social evidente. Além disso, é comprovado que se manter ocupado e produtivo representa um grande apoio psíquico aos pacientes de câncer ao obstar ou ao menos dificultar o advento de depressão que muitas vezes os acomete.
16: A certificação vai ser feita por uma comissão composta de representantes do governo, do setor privado e da sociedade civil.
12: O Senado aprovou uma proposta que aumenta a proteção para crianças vítimas de violência no exterior.
13: Se houver indícios de violência ou de outro crime, as autoridades brasileiras poderão deixar de determinar o retorno da criança ao país onde morava com o pai. Repórter Pedro Pincer.
18: A proposta permite às autoridades brasileiras deixar de determinar o retorno de crianças e adolescentes ao país onde moravam com o pai quando houver indícios de que eles ou a mãe brasileira foram vítimas de violência doméstica. A Convenção sobre os Aspectos Civis do Sequestro Internacional de Crianças determina, em regra, o retorno da criança ou do adolescente. A relatora, senadora Mara Gabrilli, do PSD de São Paulo, fez ajustes para dar mais clareza e segurança jurídica ao texto. Para ela, a principal inovação da proposta é reconhecer que a violência doméstica pode constituir risco suficiente para autorizar a autoridade brasileira a ignorar a regra de retorno da criança ou do adolescente ao país estrangeiro.
19: E a proposição, ela contribui para que a exceção de grave risco deixe de ser interpretada de modo restritivo, permitindo que situações de violência, ainda que contra a genitora, sejam juridicamente consideradas como fatores de risco à criança.
18: Como sofreu mudanças, o texto retorna à Câmara dos Deputados.
12: Migrantes, refugiados e pessoas sem nacionalidade reconhecida por nenhum país que chegarem ao Brasil poderão ter acesso a serviços de acolhimento do Sistema Único de Assistência Social.
13: É o que prevê um projeto que começa a ser analisado pelo Senado. A proposta busca garantir dignidade à pessoa que, muitas vezes, são obrigadas a deixar seus países por causa de guerras, fome ou perseguição. Repórter Alexandre Campos.
20: Pelo texto, o direito aos serviços de acolhimento será exercido sem a necessidade de apresentação de documento não exigido em lei, a inscrição no CPF e comprovantes de residência e de regularidade migratória. Autor do projeto, o senador Paulo Paim, do PT do Rio Grande do Sul, lembrou que muitos desses migrantes fogem de guerras, da fome ou de perseguição e, quando chegam ao Brasil, precisam de um acolhimento digno e continuado.
21: Mais do que atender situações emergenciais, queremos transformar o acolhimento em uma política permanente do Estado brasileiro. O projeto também ajuda a fortalecer a estrutura dos municípios, reduz a dependência de recursos internacionais e melhora as condições de atendimento. Isto é, política humanitária.
20: A proposta vai além ao garantir a unidade familiar para evitar que, a depender do encaminhamento dado no atendimento, pais e filhos acabem ficando separados. A comunicação entre os profissionais de assistência social e os migrantes deve contar com tradução e mediação intercultural, e os documentos de viagem e de identificação não poderão ser retidos.
12: Avançou no Senado o projeto que autoriza o porte de armas de fogo para membros da Defensoria Pública da União, dos Estados e do Distrito Federal.
13: Uma emenda estendeu o benefício a integrantes da Advocacia Geral da União e procuradores estaduais e distritais. Repórter Bruno Lourenço.
22: O projeto altera o Estatuto do Desarmamento para permitir que defensores públicos da União e dos Estados, além de membros da Advocacia Geral da União e procuradores dos Estados e do Distrito Federal, tenham direito ao porte de arma de fogo. O relator, senador Flávio Bolsonaro, do PL do Rio de Janeiro, ressaltou que esses profissionais lidam rotineiramente com situações perigosas.
23: Há, portanto, na atuação do defensor público, risco de ameaças reais, violência física, retaliações de facções criminosas e de partes envolvidas em processos judiciais. Além da necessidade de visitas constantes a presídios, há disputas sensíveis de guardas de filhos ou posse de terra que tenham gerado hostilidade extrema das partes contrárias.
22: A proposta seguiu para a Comissão de Constituição e Justiça.
12: Diminuir as filas do INSS é o objetivo da lei promulgada pelo Congresso Nacional nesta terça-feira. A norma reduz de 45 para 30 dias o prazo para um processo ser incluído no Programa de Gerenciamento de Benefícios, que abrange monitoramento especial e força-tarefa dos servidores. A nova legislação amplia ainda a finalidade do programa, que passa a incluir a análise de reconhecimento inicial de direitos, reavaliação e revisão de benefícios previdenciários e assistenciais.
13: No Congresso Nacional, o texto foi analisado por meio de medida provisória e recebeu aprovação dos senadores no início do mês. A relatora da proposta, senadora Zenaide Maia, do PSD do Rio Grande do Norte, destacou a necessidade de dar mais agilidade a análise dos processos. De acordo com ela, a demora em obter uma resposta do INSS afeta especialmente pessoas que dependem de auxílios da Previdência para despesas básicas.
0: O principal beneficiário dessa medida é o cidadão que depende do INSS para o reconhecimento de direitos de natureza alimentar, aposentadorias, benefícios por incapacidades e benefícios assistenciais.
12: E a inflação pode ser o limite para reajustes da conta de luz, é o que diz um projeto aprovado na Comissão de Infraestrutura.
13: O texto ainda cria um regime especial para frear aumentos na região norte e determina que a Agência Nacional de Energia Elétrica adote índice ou metodologia para os reajustes anuais das tarifas de energia elétrica. Agora, o projeto será analisado pela Comissão de Assuntos Econômicos. Com edição de Paulo Groba e trabalhos técnicos de Eliseu Caires, o Jornal do Senado fica por aqui. Acompanhe agora as notícias da Câmara dos Deputados. Boa noite.
12: Boa noite e até amanhã.
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3: Câmara diminui restrições legais para benefícios concedidos a data centers.
7: Avança projeto de lei que aumenta a punição para crimes contra os idosos.
3: Deputados alteram programa de gratificações para reduzir as filas do INSS.
7: Boa noite. A Câmara aprovou medida provisória que muda o programa de gratificações destinado a reduzir as filas do INSS. O repórter Marcelo Larcher explica as mudanças.
24: O plenário da Câmara aprovou medida provisória que altera o programa criado no ano passado para permitir gratificações como maneira de reduzir as filas de perícia e análise de benefícios do INSS. O texto amplia o alcance do programa que, quando foi criado, priorizava a revisão de benefícios já concedidos. Agora, esses processos terão a mesma prioridade dos pedidos novos. Além disso, reduz de 45 para 30 dias o prazo de espera para que um processo entre no programa. O Programa de Gerenciamento de Benefícios foi criado por uma medida provisória em 2025. Ele permite pagamentos extraordinários para servidores que trabalham com a revisão de benefícios e na análise do pagamento do Benefício de Prestação Continuada, o BPC. Esse pagamento extra é de R$ 68,00 por processo concluído para servidores do INSS e de R$ 75,00 por perícia ou análise de documento para os médicos da Perícia Médica Federal. O programa está previsto para acabar no fim do ano. De acordo com o INSS, as medidas deram resultado. Entre janeiro e junho deste ano, o número de processos pendentes de análise ou de perícia médica inicial caiu de 2 milhões e 700 mil para 1 milhão e 700 mil. Já os processos com tempo de espera superior a 45 dias passaram de 1 milhão e 700 mil para apenas 557 mil. O deputado Reginaldo Lopes, do PT de Minas Gerais, disse que a medida é importante para a população mais carente, que depende de benefícios previdenciários.
25: Já conseguimos diminuir a fila em 76% até o mês de agosto. E agora, no mês de setembro, nós vamos zerar a fila do INSS.
24: A medida provisória que altera o programa criado no ano passado para permitir gratificações como maneira de reduzir as filas de perícias e análises dos benefícios do INSS foi aprovada também pelo Senado e já pode virar lei. Da Rádio Câmara de Brasília, com informações de Antônio Vital, Marcelo Larcher.
1: Justiça.
3: Tião Medeiros, do PP, defende a suspensão do reconhecimento dos estudos de demarcação da terra indígena Tecorá-Guavirá, no oeste do Paraná. Relator da matéria na Comissão de Agricultura, ele afirma que o procedimento da FUNAI desrespeitou o marco temporal adotado pelo Congresso para as demarcações.
7: Tião Medeiros também cita decisões da Justiça que interromperam o processo por falhas nos estudos de identificação da área. De acordo com o parlamentar, a medida fortalece a segurança jurídica e reduz os conflitos na região.
1: Segurança Pública.
3: Uma comissão da Câmara aprovou o aumento de penas para crimes contra idosos. A repórter Paula Bittar acompanhou a votação.
2: A Comissão de Constituição e Justiça da Câmara aprovou um projeto que altera o Código Penal para aumentar as penas para os crimes de lesão corporal, abandono, constrangimento ilegal e estelionato praticados contra pessoas idosas. Pelo texto, em casos de lesão corporal, a pena será de 1 a 3 anos de reclusão, podendo ser aumentada em 1/3 se for qualificada. A pena atual para lesão corporal simples é de 3 meses a 1 ano de detenção. Para o estelionato, o projeto prevê aumento de pena de 1 a 2/3. A pena poderá ser aplicada em dobro se a vítima tiver 80 anos ou mais. Nos crimes de abandono de incapaz ou constrangimento ilegal, as penas poderão ser aumentadas, respectivamente, pela metade e em 1/3. O constrangimento ilegal ocorre quando alguém, por violência ou grave ameaça, força outra pessoa a fazer o que a lei proíbe ou a deixar de fazer o que a lei permite. Também ocorre quando o autor reduz a capacidade de resistência da vítima. A relatora na comissão, deputada Renilce Nicodemos, do MDB do Pará, disse que a proposta está de acordo com os preceitos constitucionais.
5: Proteger quem construiu a história do nosso país é também defender a dignidade e o respeito que toda pessoa merece. É uma medida importante para combater a violência e os crimes contra essa parcela da população e garantir uma resposta mais firme de quem comete esse tipo de violência. Estamos trabalhando para garantir que nossos idosos tenham seus direitos respeitados e possam viver com mais segurança, dignidade e proteção.
2: O projeto, que aumenta penas para os crimes de lesão corporal, abandono, constrangimento ilegal e estelionato praticados contra pessoas idosas, ainda depende de aprovação pelo plenário da Câmara antes de seguir ao Senado. Da Rádio Câmara, de Brasília, Paula Bittar.
7: Jefferson Campos, do PL de São Paulo, defende proposta que reduz a idade mínima de imputabilidade penal no Brasil. O texto estabelece que jovens entre 12 e 16 anos respondam penalmente por crimes contra a vida, hediondos ou cometidos com violência e grave ameaça.
6: Jefferson Campos entende que a medida busca combater a impunidade e conter o recrutamento de adolescentes por organizações criminosas. Na visão dele, a medida é fundamental para garantir a punição proporcional de crimes graves.
7: Júnior Lourenço, do MDB do Maranhão, quer capacitar profissionais de beleza e estética para identificar sinais de violência contra a mulher. De acordo com o deputado, a ideia é ampliar a rede de apoio e facilitar o acesso das vítimas aos serviços de proteção.
6: Júnior Lourenço explica que o projeto inclui cabeleireiros, manicures, pedicures, depiladores, maquiadores e esteticistas. Eles devem orientar as mulheres sobre canais de denúncia e serviços públicos, além de, com autorização da vítima, acionar os órgãos competentes.
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1: Ciência e tecnologia.
7: A Câmara aprovou o projeto que diminui restrições legais para benefícios concedidos a data centers, resseguradoras e pequenos municípios. O repórter Marcelo Lascher explica as exceções.
24: A Câmara dos Deputados aprovou o projeto que permite que benefícios tributários concedidos a empresas de data centers, resseguradoras e as instituições beneficiadas por Programa Federal de Financiamento de Ações de Combate ao Câncer fiquem fora de restrições impostas pela Lei de Responsabilidade Fiscal em 2026. O projeto permite ainda que municípios de até 65 mil habitantes não precisem comprovar que arrecadam todos os impostos de sua competência para poder receber repasses federais ou estaduais. Essa exigência também é prevista na Lei de Responsabilidade Fiscal. O projeto foi apresentado pelo deputado licenciado José Guimarães, hoje ministro das Relações Institucionais da Presidência da República. A proposta original beneficiava empresas localizadas em áreas de livre comércio e o setor de bens de capital, mas o texto foi alterado pelo relator, deputado Isnaldo Bulhões Júnior, do MDB de Alagoas. O texto final permite que benefícios fiscais concedidos a empresas de data centers, resseguradoras e instituições beneficiadas por Programa Federal de Financiamento de Ações de Combate ao Câncer não precisem ser acompanhados de estimativa de impacto financeiro e orçamentário para entrar em vigor. O projeto também dispensa a obrigação de demonstrar que a renúncia de receita não afetará as metas fiscais ou que será compensado pelo aumento de receita. O relator da proposta, Isnaldo Bulhões Júnior, diz que a medida é especialmente importante para atrair investimentos para o setor de data centers, beneficiado no início do ano pela criação do Regime Especial de Tributação para Serviços de Data Center, o REDATA. Entre outras medidas, o programa suspende a cobrança de tributos federais para a compra de máquinas e equipamentos destinados a centros de processamento de dados. Para Isnaldo Bulhões, o Brasil é um dos países mais procurados por empresas para instalação de centros de processamento de dados.
4: Trata-se de um setor intensivo em investimentos e marcado por elevada competição internacional na escolha da localização de novos empreendimentos em todo o mundo, circunstância que recomenda a existência de um ambiente tributário capaz a favorecer a atração e a realização destes investimentos no Brasil.
24: Mas a exceção das regras da Lei de Responsabilidade Fiscal para municípios com menos de 65 mil habitantes foi criticada pelo deputado Gilson Marques, do Novo de Santa Catarina.
9: Aqui existe uma regra que lá atrás, não estou dizendo que é sensacional e perfeita, mas é a Lei de Responsabilidade Fiscal. Agora, o que esse texto faz? Dizer que não é bem assim, que pode ter uma exceção, que pode ser diferente, que esse ano não precisa ser assim. É inacreditável, eu não sei porque se aprova uma regra e depois diz que essa regra não precisa mais ser respeitada.
24: O projeto que cria exceções na Lei de Responsabilidade Fiscal para municípios com menos de 65 mil habitantes, empresas de data centers, resseguradoras e instituições beneficiadas por Programa Federal de Financiamento de Ações de Combate ao Câncer foi aprovado também pelo Senado e já pode virar lei. Da Rádio Câmara de Brasília, com informações de Antônio Vital, Marcelo Larcher.
10: Saúde.
11: Arthur Oliveira Maia, do União da Bahia, solicita a realização de uma sessão solene em homenagem à pesquisadora Tatiana Lobo Coelho Sampaio, da Universidade Federal do Rio de Janeiro. Ela lidera pesquisas com a polilaminina, uma proteína que pode contribuir para a recuperação de lesões na medula espinhal.
14: Arthur Oliveira Maia destaca que estudos com animais e testes experimentais iniciais em humanos apresentaram resultados promissores na recuperação de movimentos. Segundo o deputado, a pesquisa pode representar um avanço no tratamento de casos graves de paralisia.
10: Consumidor.
11: João Maia, do PP do Rio Grande do Norte, é favorável ao projeto que amplia a proteção de passageiros obrigados a despachar a bagagem de mão durante viagens de avião. De acordo com a matéria, a companhia deverá informar o motivo da exigência sem cobrar valor adicional pelo despacho.
14: A proposta apoiada por João Maia também obriga as empresas aéreas a oferecer canais gratuitos para reclamações sobre o despacho compulsório. O passageiro deverá receber orientações sobre seus direitos em casos de extravio, avaria ou violação da bagagem.
10: Cultura.
11: Projeto reconhece a Irmandade da Boa Morte de Cachoeira no Recôncavo Baiano e sua festa como manifestações da cultura nacional. Alice Portugal, do PCdoB, destaca que a confraria, formada por mulheres negras e descendentes de pessoas escravizadas, é uma das mais antigas tradições religiosas do Brasil.
14: Alice Portugal explica que o grupo surgiu como forma de resistência diante da opressão, garantindo sustento coletivo e apoio a mulheres negras após a escravidão. A deputada afirma que o reconhecimento nacional pode ampliar o acesso da manifestação a políticas públicas de preservação cultural.
15: A renda delas foi responsável por compra de alforrias, acolhimento de mulheres negras marginalizadas, consolidando-se como importante símbolo, não é, de luta pela liberdade, por dignidade dessas populações escravizadas. Então, esse grupo, que data aproximadamente de 1810, a partir de escravas vindas da África, se consolidou como uma manifestação cultural e todos os anos acontece a festa. Então, nós estamos reconhecendo a Irmandade e a festa como manifestações culturais nacionais.
16: Trabalho.
17: Os deputados aprovaram projetos que aumentam estrutura e reajustam valores de custas da Justiça do Trabalho. A repórter Cibele Comanetti tem outras informações.
18: A Câmara dos Deputados aprovou 3 projetos que trazem mudanças para a Justiça do Trabalho. 2 deles modificam a estrutura, com a criação de novas varas no Rio de Janeiro e de cargos de desembargador em Goiás. E um reajusta os valores das custas da justiça trabalhista, que estavam defasados há mais de 20 anos. Esse projeto foi apresentado pelo Tribunal Superior do Trabalho em 2022, com a justificativa de que o último reajuste aconteceu em 2002. O texto aprovado, apresentado pela relatora deputada Soraya Santos, do PL do Rio de Janeiro, estabelece que o menor valor será de R$ 12,02, o maior de R$ 2.163,00 e que as custas judiciais terão reajuste automático anual. A proposta também cria um fundo que receberá o valor das custas e de outras receitas, como o pagamento de inscrições em concursos públicos. O propósito é financiar a modernização tecnológica da Justiça do Trabalho. Outro projeto aprovado transforma 7 cargos vagos de juiz do trabalho substituto em 4 cargos de desembargador, 5 cargos em comissão e 3 funções comissionadas no Tribunal Regional do Trabalho da 18ª Região, em Goiás. Segundo o Tribunal Superior do Trabalho, a mudança não representa custos extras. A proposta foi criticada pela deputada Adriana Ventura, do Novo de São Paulo.
19: Este projeto que faz amplia permanentemente a estrutura do segundo grau de justiça do trabalho. Fala que os cargos estão vagos e a gente pensa que está redistribuindo e está transformando, mas na verdade hoje esse dinheiro não sai da caixinha. Outra coisa importante, além dos novos desembargadores, nós temos 8 novos cargos sendo criadas, inclusive funções comissionadas.
18: O terceiro projeto aprovado, em análise há mais de 10 anos, cria 12 varas do trabalho, além dos cargos de juiz, juiz substituto, analistas e cargos de comissão necessários para o funcionamento delas, no Tribunal Regional do Trabalho da 1ª Região, no Rio de Janeiro. Segundo o relator, deputado Marcelo Crivella, do Republicanos do Rio de Janeiro, as novas varas vão ampliar a capacidade de atendimento à população em 9 municípios do Rio. O projeto foi criticado por deputados do Novo e do Missão, com o argumento de que cria novas despesas. Parlamentares da bancada do governo, como a deputada Jandira Fegali, do PCdoB do Rio de Janeiro, defenderam a proposta.
21: A Justiça do Trabalho é uma trincheira de defesa das mulheres e homens que produzem nesse país. Então o TST é importante e essa inovação, como chamaram aqui, a Justiça Eleitoral também não tem nos Estados Unidos e ela é fundamental para nós aqui. Então a gente não pode ter parâmetros de modelos dos outros, nós temos que entender o papel da Justiça do Trabalho no Brasil.
18: Os 3 projetos que aumentam a estrutura e o valor das custas da Justiça do Trabalho seguiram para análise do Senado. Da Rádio Câmara de Brasília, com informações de Antônio Vital, Cibele Comanetti.
26: Eli Borges, do Republicanos do Tocantins, relatou projeto que amplia de 60 para 120 dias o período de contratação de trabalhadores safristas. Segundo o deputado, a proposta busca reduzir a burocracia e garantir mais segurança, tanto para empregados quanto para empregadores do campo.
27: Então nós ampliamos de 60 para 120 dias, melhoramos a questão da segurança do trabalhador no aspecto dos direitos que ele tem, direitos para garantir que ele faça um trabalho e não tenha seus problemas em algum acidente, etc., mas também dando para quem emprega mais facilidade, mais segurança e menos burocracia para ele contratar as pessoas em um período que foi ampliado com esta proposta.
17: Eli Borges destaca ainda que o período trabalhado ficará devidamente registrado, o que permite sua contabilização para os direitos do trabalhador. Se aprovado pelas comissões temáticas, o projeto seguirá para análise no Senado.
26: Silvia Cristina, do PP de Rondônia, se manifesta a favor da proposta que prevê a transposição de ex-servidores dos antigos territórios de Rondônia, Roraima e Amapá para os quadros federais. A deputada acredita que a medida faz justiça a quem ajudou a construir esses estados.
0: Essa é uma pauta muito sensível, até porque quem realmente construiu o estado de Rondônia, Roraima e Amapá foram os ex-territorianos, pessoas que chegaram lá quando nada ainda tinha acontecido nesses estados. E hoje é questão de justiça que eles sejam transpostos aos quadros federais. Uma luta, infelizmente, que já acontece há muitos anos, sem dar a devida atenção para que se faça justiça com esses ex-territorianos.
17: Silvia Cristina critica o que chamou de demora na tramitação da proposta e lembra que muitos ex-territorianos morreram sem ter o direito reconhecido. A parlamentar defende que a matéria avance rapidamente até a votação em plenário para garantir dignidade aos servidores.
26: Yandra Moura, do União de Sergipe, propõe criar um piso salarial nacional de R$ 3.400 para conselheiros tutelares, com reajuste anual pelo INPC. O projeto fixa a remuneração mínima em todo o país e garante a inclusão da categoria no PASEP.
17: Na visão de Yandra Moura, a medida, além de corrigir as diferenças salariais entre municípios, valoriza o trabalho de proteção a crianças e adolescentes. A deputada entende que garantir condições dignas de remuneração melhora a qualidade dos serviços prestados à população.
26: Termina agora o Jornal Câmara dos Deputados, produzido pela Rádio Câmara, com trabalhos técnicos de Everson Urani e apresentação de Val Monteiro e Luciana Vieira. Uma boa noite para você.
17: A Voz do Brasil volta amanhã. Boa noite.
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17: Dez horas.
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6: O Back in Time entra no ar, levando para você 2 horas do melhor da música de todos os tempos. A nossa viagem começa agora. Fica comigo. Bee Gees, How Can You Mend a Broken Heart?

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Neste bloco ouvimos no Back in Time, Bruno Mars, Talking to the Moon, Bryan Adams, Have You Ever Really Loved a Woman? Em instantes, o Back in Time está de volta.

0: 10h24.
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Nesse bloco ouvimos No Back in Time, Celine Dion, Because You Love Me, Kid Abelha, Amanhã é 23. Mais um intervalo e o Back in Time volta.

0: 10h46.
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Chicago, Hard to Say I'm Sorry.

0: No Back in Time, só as melhores. Ouvimos Fernanda Takai, Você Já Me Esqueceu. Fagner, Romance no Deserto. Vamos ao intervalo rápido e o Back in Time já já estará de volta. 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

0: 11:17.
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tocando as músicas que você gosta de ouvir. Boa noite para você que está ligado no Back in Time. Gilberto Gil, Indigo Blue.

Nesse bloco, ouvimos no Back in Time, Joana, uma canção de amor. Nazaré, Where Are You Now? Vem aí mais um intervalo, o Back in Time volta daqui a pouco. Até já.

0: 11:38.
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1: Meia-noite.
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2: Meia-noite 57.

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2: Uma e 55.
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0: 2h24.
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2: 2:53. 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

0: Produção. Que honra demais poder estar aqui, viu?
1: Você tá doido.
0: Obrigado, gente. Obrigado. Oh!

0: 6h20.
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0: Eduzão. Que honra demais poder estar aqui, viu?
1: Você tá doido.
0: Obrigado, gente. Obrigado. Obrigado.

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2: Alvorada 3:50.
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0: 4:28.
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1: 5 e 3.
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0: 5 e 14.
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0: 5:33.
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0: 5:43.
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2: Olá, muito bom dia para você. Bom dia, Santa Cecília, toda a nossa grande região. Quarta-feira, hoje, dia 9 de setembro. Temperaturas em 12 graus, tá mais ou menos, né? Gilmar Santos com você até às 8 e o Matando na Alvorada. A música gaúcha e a sertaneja que a gente mata a saudade desde a música de viola. 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De abraço a Santa Cecília, toda a nossa grande região, cidades vizinhas, no site, no aplicativo, pessoal que está muito distante de outros estados aí. Obrigado pela audiência, tá? Tá começando o nosso Mateando neste dia 9 de setembro. É, tá passando. Hoje, dia do administrador, né? Homenagem aos profissionais da gestão empresarial. Dia do médico veterinário, também uma data oficializada no Brasil pelo decreto número 23.133 de 1933, viu? É? Estamos no dia de número 252 do ano. 9 de setembro. Bom dia pra você. Tá começando o nosso Mateando. Depois do Jornal da Caerte, a gente volta. Fica por aí.
3: Olá, está começando a Caerte Notícias desta quarta-feira. Eu sou a Marília Pequeno e a partir de agora você acompanha os principais assuntos que movimentam Santa Catarina. Vamos aos destaques.
4: Mais da metade dos veículos importados no Brasil vem da China. Importação total de veículos cresceu quase 30% nos primeiros 8 meses do ano.
5: Gordura no fígado, hipertensão e diagnósticos que podem demorar a chegar. O avanço silencioso da obesidade infantil no país e o papel da rotina em família para reverter esse quadro.
6: Justiça Eleitoral fiscaliza mais de 500 denúncias de possíveis irregularidades nas propagandas eleitorais em Santa Catarina. Infrações relacionadas às campanhas na internet estão entre as mais frequentes.
7: Tempo instável e chance de chuva marcam esta quarta-feira em Santa Catarina.
3: Está formada a maior rede de emissoras de rádio de Santa Catarina. O Brasil ocupa a 6ª posição mundial em obesidade infantil. A repórter Carol Denardi traz agora os detalhes desse alerta e explica por que especialistas chamam atenção para os hábitos dentro de casa.
5: O Atlas Mundial da Obesidade 2026 estima que 17 milhões de crianças e adolescentes com idade entre 5 e 19 anos vivem com sobrepeso ou obesidade no Brasil. Em números absolutos, o país ocupa a 6ª posição mundial. Cerca de 4 milhões já apresentam gordura no fígado e mais de 1 milhão de crianças e adolescentes sofrem com hipertensão. A médica nutróloga, doutora Mônica Vaz, que é presidente do Departamento Científico de Nutrologia Pediátrica da Sociedade Catarinense de Pediatria, pontua os gargalos que impedem a prevenção no país.
8: A demora pode ser decorrente de fatores culturais, como não reconhecimento da família de que uma criança com excesso de peso ou que esteja ganhando peso muito rápido esteja doente. Mas também pode ser decorrente de falhas na assistência médica. Somente 1/3 de nossas crianças tem acesso ao pediatra na unidade básica de saúde.
5: A doutora Mônica Vaz pontua que a virada de chave precisa vir dos hábitos em casa.
8: O primeiro passo não é da criança, é da família. Crianças cujos pais se movimentam junto têm muito mais chance de deixar o sedentarismo. Começar pelo simples: reduzir o tempo de tela para menos de 2 horas por dia, caminhar, brincar de forma ativa, tirar a TV do quarto, não usar celular e nem deixar a TV ligada durante as refeições. Outro passo fundamental: evitar ao máximo o consumo de alimentos industrializados, conhecidos como ultraprocessados. Em resumo, a criança deve ter mais contato com a natureza, deve se movimentar mais e ter uma alimentação feita em casa, com alimentos in natura e minimamente processados, ou seja, comida de verdade.
3: A Justiça Eleitoral recebeu mais de 570 denúncias de possíveis propagandas eleitorais irregulares nas campanhas para as eleições 2026 em Santa Catarina. O repórter Cadu Reis nos traz os detalhes.
6: Olá, Marilis. Um abraço a você e aos ouvintes. Na lista das supostas irregularidades que são apontadas pelos eleitores via aplicativo Pardal, as infrações na divulgação em vias públicas são as mais frequentes, com cerca de 300 casos. Já as ocorrências de possível propaganda indevida na internet aparecem na segunda colocação, com 75 denúncias. O presidente do Tribunal Regional Eleitoral de Santa Catarina, desembargador Carlos Roberto da Silva, destaca as situações de impulsionamento indevido de conteúdos nas redes sociais.
0: Recentemente, o nosso TRE se debruçou sobre esse tema e tem entendido que o impulsionamento negativo, ou seja, quando se paga para que se divulgue informações negativas de um determinado candidato, isso não é admitido, foi o que decidiu o nosso tribunal.
6: Em Santa Catarina, além da verificação das denúncias, o Tribunal Regional Eleitoral trabalha na preparação logística para o pleito. Mais de 18 mil urnas eletrônicas foram distribuídas para as 100 zonas eleitorais catarinenses e passam por novos testes. Outro processo é o treinamento dos mais de 80 mil mesários que vão atuar nas eleições no estado. O presidente do TRE catarinense, desembargador Carlos Roberto da Silva, detalha.
0: Treinamento que tem algumas especificidades. Há sempre na Justiça Eleitoral uma constante evolução, aperfeiçoamento. Então, esse treinamento está ocorrendo em todo o estado, nas 100 zonas eleitorais.
3: O balanço da fiscalização especial nas rodovias federais de Santa Catarina terminou com 104 acidentes, 103 feridos e 3 mortes em 4 dias. O chefe do Núcleo de Comunicação da PRF no estado, Adriano Fiamoncini, detalha os números.
9: Nesses 4 dias de fiscalização especial, a PRF em Santa Catarina registrou 104 acidentes. Nesses acidentes, 103 pessoas ficaram feridas. Infelizmente, 3 pessoas morreram no local. 58 motoristas dirigindo sob efeito de álcool nesses 4 dias. 268 flagrados ultrapassando em local proibido. Veículos acima da velocidade máxima, 1.414. Crianças fora da cadeirinha, 36 flagrantes. Motoristas manuseando o celular e dirigindo ao mesmo tempo, 45 flagrantes. Apesar da fiscalização de trânsito ser prioridade, a PRF não deixa de combater o crime. No domingo, em Itajaí, uma ação conjunta com Polícia Federal e Polícia Militar apreendeu 231 quilos de cocaína num depósito subterrâneo escondido numa casa em Itajaí.
3: Nas rodovias estaduais, a Polícia Militar Rodoviária também fez o balanço da operação. O chefe de operações da PMRV, Major Maurício Abílio dos Santos, apresenta os dados.
10: Em comparação com os dados do ano de 2023, quando nós tivemos o último feriado prolongado de 7 de setembro, nós tivemos uma redução no número de feridos, no número total de sinistros e também no número de mortes. Mas, infelizmente, nós ainda tivemos 2 sinistros de trânsito com vítimas fatais. O destaque para as infrações de trânsito vai para as ultrapassagens indevidas, que somaram 85 registros, e também a recusa em se submeter aos testes de alcoolemia, que somaram 57 casos.
11: Minuto do Eleitor, Acaerte.
6: Olá, eleitor catarinense! Você pode fazer um treinamento de uso da urna eletrônica antes das eleições 2026. Um simulador de votação foi disponibilizado no portal oficial da Justiça Eleitoral. Ao acessar a ferramenta, o usuário escolhe o turno da eleição e passa a votar em candidatos e partidos fictícios. Se houver erro de digitação, o sistema explica como fazer a correção. O treinamento pode ser repetido e o simulador oferece recursos de áudio para facilitar o uso por pessoas com deficiência visual. Com a ferramenta é possível conhecer a ordem dos votos, testar o uso de teclas como corrige e branco e ganhar agilidade para votar. Faça seu treinamento no simulador oficial no site justiçaeleitoral.jus.br. E até o próximo Minuto do Eleitor.
3: E daqui a pouco, na economia, a produção de veículos cresce no país, mas as importações também avançam. Eu volto já.
6: Minuto Fecomércio Santa Catarina.
3: O show de prêmios da campanha Comércio Local é Legal está de volta e ainda maior. Neste ano, a premiação dobrou e chega a R$500.000. São 2 carros 0 quilômetro, 150 televisores de 50 polegadas e 150 forninhos Fischer. 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
13: Uma parceria público-privada entre a Fetran Sesc e as forças de segurança reforça o combate ao roubo e furto de cargas nas rodovias de Santa Catarina. A federação contribuiu para a aquisição de 5 câmeras já em operação pela Polícia Rodoviária Federal e pela Delegacia de Roubos de Carga da Polícia Civil. Instalados em pontos estratégicos, os equipamentos ampliam o monitoramento, ajudam a identificar veículos, mapear rotas de fuga e recuperar cargas e veículos roubados. Segundo os órgãos de segurança do estado, a parceria foi fundamental para melhorar a segurança, especialmente no litoral norte. A ação beneficia empresas e profissionais do transporte e contribui para aumentar a segurança de todos os usuários das rodovias catarinenses.
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15: Segundo a Associação Nacional dos Fabricantes de Veículos Automotores, a produção de veículos no Brasil está crescendo, mas as importações também estão avançando. Mais da metade dos veículos importados pelo país veio da China. O repórter Marco Aurélio Gomes traz mais detalhes para a gente.
16: Então, Amarilis, segundo a Associação Nacional dos Fabricantes de Veículos Automotores, a produção de veículos no Brasil chegou a mais de 270 mil unidades em agosto, o maior volume mensal desde outubro de 2019. O resultado representa uma alta de 6,8% em relação a julho e de 9,4% na comparação com agosto do ano passado. De janeiro a agosto, foram produzidos quase 1 milhão e 900 mil veículos no país, um crescimento de 8,5%. Mas cerca de 2/3 desse aumento vieram de modelos montados nos sistemas que utilizam conjuntos importados, desmontados ou semi-desmontados. E as importações também cresceram. Nos 8 primeiros meses do ano, o Brasil importou 406.700 veículos, alta de 29,8%. E mais da metade desses veículos veio da China. Já as exportações recuaram 31,7% na comparação com agosto do ano passado. No acumulado do ano, a queda foi de 22,9%, principalmente por causa da redução das vendas para a Argentina. No mercado interno, os veículos eletrificados já representam 24,4% das vendas em agosto.
15: A Comissão de Educação do Senado vai analisar um projeto que cria um piso salarial nacional para profissionais da educação básica pública que atuam em funções administrativas, técnicas ou operacionais. O valor proposto corresponde a 75% do piso do magistério. Com o piso atual dos professores, isso daria cerca de R$ 3.847 para uma jornada de 40 horas semanais. O senador Flávio Arnes, do PSB do Paraná, defende que a valorização precisa alcançar todos os profissionais da escola.
17: E um estabelecimento educacional na escola só funciona com qualidade, adequadamente, com a participação de todos os profissionais. Mas uma secretaria bem montada, a biblioteca, toda a infraestrutura da escola, se estiver em harmonia com os objetivos da educação, isso é um avanço extraordinário. Eu acho que nós temos que fazer isso, esse debate aqui no Senado Federal. Já está aí há bastante tempo.
15: O projeto terá como relator o senador Marcelo Castro, do MDB do Piauí. Depois da Comissão de Educação, a proposta ainda deverá passar pela Comissão de Assuntos Econômicos. Esse material é da Agência Senado.
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3: Agora vamos à previsão do tempo. Daniele Lima, é com você.
7: Olá, Marilis e ouvintes. Nessa quarta-feira o tempo fica instável, com chance de chuva em Santa Catarina. O dia já começa com pancadas isoladas de chuva no Grande Oeste e no Planalto Norte. Ao longo do dia, a instabilidade avança para as demais áreas. A partir da tarde, não se descarta o risco de temporais pontuais no Grande Oeste e nas áreas próximas ao Paraná. Já no litoral sul, a nebulosidade aumenta, mas a chuva deve chegar principalmente à noite, período que aumenta os riscos para temporais no Grande Oeste. À tarde, as temperaturas máximas no litoral sul e extremo oeste ficam entre 20 e 24 graus. No Planalto Sul e Meio Oeste, entre 15 e 20. E nas demais regiões, ficou entre 18 e 21 graus. Na quinta-feira, o amanhecer terá mínimas perto dos 12 graus na Serra e no Meio Oeste, e até 18 graus no Oeste e Litoral Norte. A quinta será mais um dia instável, com condições para chuva irregular em todo o estado, com menor chance no Litoral Sul. Os maiores volumes acumulados devem se concentrar no Grande Oeste e no Norte Catarinense, com atenção para o risco de temporais com chuva intensa em curto período e eventual granizo. Se sair, não esqueça o guarda-chuva e tenha uma excelente quarta-feira.
3: O Acaerte Notícias fica por aqui. Obrigada pela companhia. Continue ligado na programação da sua emissora e eu volto amanhã. Um abraço para você. Até lá.
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19: 6 e 3.
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0: Alô, amigos ouvintes da Rádio Alvorada FM de Santa Cecília, do meu irmão, locutor Gilmar Santos. Um abraço a esse teu programaço, Mateando na Alvorada. Fico um abraço do Regis Marques, do Grupo Rodeio, e aos ouvintes, pra vocês aí, um grande sucesso do Rodeio.
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3: Bom dia pra você, 6:09, nosso Mateando no ar. Deixa eu mandar um bom dia lá pro Luciano da Luz, que já tá sintonizado com a gente, meu amigo Adriano Lautério, meu amigo Anderson Borges, que tá pedindo música aqui, Coro de Boi, fala aí, Anderson. Roseli Carlin tá na sintonia também, minha amiga Cândia do Campo do Areão, bom dia Cândia, Aldair, bom dia pra Hilda Silva, que sintoniza o Alvorada FM, bom dia meu amigo Ademir de Ponte Alta, toca o fogão a gás com baitaca de novo, que se baitaca aí, fogão a gás, amigo. Meu Deus do céu. Então tá bom, tá bom, fogão a gás ou fogão a lenha, vamos trazer aí, aproveitar que tá cedo ainda, né, 6:10, bom dia.

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0: Maravilha, 6h16. Tchão Carreira e Pardinho, Coro de Boi, Baitaca na programação. Bom dia, 6h16. Um abraço pro Oswaldo Furtado, que tá na sintonia aí, Oswaldo. Obrigado pela audiência. Adão dos Santos, bom dia, bora pra Vaca Branca. Valeu, Adão. Rafael Silva tá na audiência aí também, Rafael. Roberto tá pedindo música lá pro Tio Pide, Rosalvo, Silvano, que estiveram ouvindo Desassossegos. Seu amigo J. Lima tá pedindo aqui a Esquadrilha da Fumaça do Fogo de Chão. Bom dia aí, J. Lima, essa é boa. Dani Sutil, oi, bom dia, Dani. Abraço pra você também, obrigado pela audiência, tá?
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1: Vamos lá, 6h22, eu nasço Mateando na Alvorada, meu amigo Alcir Furtado, tá lá sintonizado com a gente, o Alcir lá de Timbó Grande, né? Rapaziada da Talismã, obrigado pela audiência. O Antônio Pedroso do Rio do Campo também tá ouvindo lá, Antônio. Obrigado aí pela sintonia especial. O Maradona tá pedindo aqui o Lavrador e o Presidente do Léo Canhoto e Robertinho, é isso? Um abraço aí, rapaz. Obrigado pela audiência. Vou ver se eu acho aí daqui a pouquinho essa moda.
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1: Fogo deixão. Segura aí a Esquadrilha da Fumaça desse jeito.

0: E aí, 6h28, João Chagas Leite na programação e o sucesso, né? Desassossegos. Inclusive, Dona Dalila gosta muito dessa música aí, se estiver ouvindo, né, Dona Dalila? Obrigado pela audiência. Meu amigo Luciano Guetta está sintonizado com a gente lá na garagem também, né, Luciano? Obrigado pela sintonia aí. Bom dia para minha amiga Cristiane de Timbó Grande, que também está sintonizada com a gente, né, Cristiane? E o Anilson Quadra está sintonizado aí também em 94.5. Minha amiga Lu do Centro. Oi, Lu, bom dia para você. Obrigado pela audiência especial aí, viu?
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0: Bora da FM 6:29.
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0: 23 e 22 em Santa Cecília.
1: Sabe que tá legal? Já estamos de volta com o nosso Matando na Alvorada. Bom dia, bom dia.
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1: É, muito bom dia, às 6h35. Deixa eu mandar um bom dia lá pro Gustavo Felipe, que tá ouvindo o nosso programa aí, Gustavo. Diga lá.
3: Bom dia, meu amigo especial. Estamos escutando a Alvorada FM, tomando chimarrão, estamos indo de Fraiburgo para Curitibanos. Vou lidar com carregamento de terneiro lá no seu Marco e Diego Pires, na Fazenda Família Pires. Poder tocar a música Dom Santana, do Mano Lima, e oferecer para todo mundo que tá na escuta e gosta do amor à música nativista, uma boa música gaúcha.
1: Isso aí, meu amigo, um abraço para você aí, um bom dia de trabalho e obrigado pela audiência. Bom dia para Fátima Guetem, do Guilherme Raul, também tá ouvindo o programa, né, Fátima? Bom dia lá pro meu amigo Lindomar, lá da Fazenda Rio das Pedras. Tá sintonizado com a gente aí, 94.5 também, né, rapaz? Um abraço pra você.
4: Bom dia, bom dia. Gilmar, eu quero pedir uma música do Menino Caçador, ofertando para todas minhas irmãs, para meus irmãos e para vocês da rádio. Bom dia, se for atendido.
1: Valeu, Ivone. Bom dia, se for atendido, né? 6h36, um abraço pra você que vai com o nosso Matando na Alvorada. Vamos de Mano Lima.

0: programação 6h44, a Luciana com o Menino Caçador e o Mano Lima também com Dom Santana. Mandar um bom dia lá pra Ivanilda. Oi, Ivanilda, bom dia pra você, obrigado pela audiência. Meu amigo Furlan Borges, o Furão, a sintonizar também 94.5. E mandar um abraço lá pro...
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0: Mandar um abraço lá pro Iloir, que tá na sintonia também, tá pedindo aqui a música Gritos de Liberdade. Um abraço pra você, ó, 6h34, 44.

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0: O nosso mateando continua. Muito bom dia pra você que acompanha a nossa Alvorada FM. Daqui a pouquinho aquela paradinha, né, pra horário político, são 25 minutos. Mas a partir das 7h25 a gente volta. Lembrando que é um horário obrigatório e gratuito, né? Um abraço lá pro meu amigo Idegar, que tá sintonizado com a gente. Aí, Idegar. Meu amigo Adão dos Santos continua aí na sintonia, né, Adão? Vamos que vamos, dele vaca branca, Timbó Grande. Um abraço pessoal de Timbó Grande com a gente aí. Um abraço meu amigo Jair Silva também, que sintoniza aí nossa 94.5. Grupo Rodeio e o Gritos de Liberdade. Faltando agora 9 para as 7.

homem. Aí não, rapaz, sai fora, sai do meu colo. Ele, Grupo Rodeio, Gritos de Liberdade, Teodoro e Sampaio cantaram Minha Vizinha. Vamos lá, dá tempo de você participar, mandar o alô. Música não dá tempo mais nesse bloco, mas a gente vai mandando pra você aí um abraço especial. Ô Maradona, não deu tempo de eu procurar ela aqui ainda, porque no sistema aqui do computador não tem, tá? Eu vou ter que procurar e baixar ainda e passar. Mas se eu conseguir depois do horário político, eu mando pra você aí, tá bom?

Mas ela tem aqui, ó. Ela tem na internet. Daqui a pouquinho eu vou baixar e passar no sistema, Maradona. Eu mando pra você aí, tá bom, meu amigo? Um abraço. Vem chegando o horário político. Lembrando que a gente dá aquela paradinha às 7 horas da manhã, tá? E voltamos às 7h25 com a sequência do nosso Matando até às 8. Vamos abraçando os nossos patrocinadores e lembrando, né? Prefira as empresas que anunciam aqui na nossa programação, pois são elas que mantêm a nossa programação no ar. Um ótimo dia pra você. Daqui a pouquinho eu volto. Fica por aí.

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0: 7:26.
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0: Maravilha, 7h31, já estamos de volta. Demorou um pouquinho, mas chegamos, né? Chegamos. Vou mandar um abraço lá pro meu amigo Osni Almeida, que tá com a gente aí. Fala aí,
1: bom
0: Osni.
1: Bom dia, meu amigo Gilmar. Que Deus abençoe o dia teu aí, de toda os ouvintes da Rádio Alvorada. Câmbia. Tamo aí, deixando a marca. Passando só pra dar um abraço a piazada aí. Mandar um abraço pro piazada da Guararapes, hein? Todos piá ali, não vou dizer nome, que é bastante. Nosso chefe aí, Rodrigo e Vanderlei. E também o Joãozinho, que voltou hoje de férias. Se puder, manda uma moda pra essa piazada aí. Um abraço.
0: Valeu, meu amigo Osni Almeida, obrigado pela sintonia. Deixa eu agradecer aqui também a Marta. Alô, Marta. Desculpa aí, ontem incomodei o Fabiano o dia inteiro com água. Faltou água ontem para nós aqui no Cristo Rei. Não temos água agora de manhã de novo. O que será que tá acontecendo na rua Antônio Ribeiro de Melo, no Cristo Rei, que não tem água? Ô Marta, já falei no ar aqui, então o pessoal já se movimenta aí, né? Vamos ver o que tá acontecendo, né? Ih, rapaz, sem água não dá, né? Sem água não dá. Quando falta ali durante o dia, um pouquinho, porque tem que fazer algum serviço, alguma coisa, a gente até entende, né? Mas agora há bastante tempo, ou na hora que a gente mais precisa, aí é complicado, né? A Rosilene Leite, do Campo Alto, tá ouvindo o nosso programa. Alô, Rosilene. Célia Ferreira. Oi, Célia. Obrigado pela sintonia aí também, viu?
2: Bom dia, Gilmar. Manda um abraço pra turma das Boticárias. Olá. Eu tô no que escuta a Rádio Alvorada, o Fabiano também.
0: Valeu, meu amigo Giovanni Padilha, Zé do Bento.
3: Bom dia, meu amigo. Passei pra te convidar aí pra nós ir pra Freiburg. Ah,
0: vamos embora.
3: E que Deus nos acompanhe, né? E o programa de hoje vai pra Le Bon Regis, Simbora Grande, Santa Cecília, Ponte Alta, São Cristóvão, Curitibanos, Freiburg e Videira. Um abraço e fique com Deus.
0: Amém, meu amigo.
3: Pra turma da Campinas dos Biriba, beleza?
0: Beleza, obrigado pela carona. Vamos junto aí. Onde você for, nós estamos indo junto. Um abraço, meu amigo. Léo Canhoto e Robertinho, meu amigo Elson Moraes também está sintonizado lá, o Elson. Um abraço, rapaz. Obrigado pela sintonia.
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0: 7h40, Ed Brito e Samuel, esses caras cantam, não faz bolacha, né? Bebo de novo, estrela caída em momentos felizes. Léo Caioto e Robertinho, presidente, o lavrador lá pro Maradona, né, Maradona? Demorou, mas saiu, rapaz. O amigo Carsudinho tá na sintonia aí também, Carsudinho. Bom dia, homem do céu. Essa senhora não vê nem a estrada passar, né, o Carsudinho? Um abraço pra você aí. Bom dia também para a Evanildes. Quarta-feira, essa música do Léo Canhoto me faz recordar meus velhos pais, meu velho pai. Linda música que marcou minha vida. Ô, minha amiga, um abraço aí, viu? Mário dos Santos, lá de Rio do Sul, bom dia aí, primo. Obrigado pela audiência. Uma abençoada quarta-feira. E deixa eu mandar um bom dia aqui também. Onde é que tava a participação aqui? Meu amigo Marusco, tá na audiência, Marusco, diga lá.
1: Bom dia, Gilmar, tudo bom? Podia mandar uma música pra nós, hein? Pode ser Vaneirinha, Cosmirim, pra gente curtir. Valeu, Gilmar. Um abraço.
0: Um abraço, Marusco. Vamos fechar o bloco com essa aqui, então. Opa!

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0: Bom, nesse momento 13 graus e a temperatura para hoje, sol com algumas nuvens, chove rápido durante o dia e a noite, mínimas de 11 com máximas de 18 graus. Para amanhã, tempo severo com chuva forte e trovoada de manhã, tarde e à noite. Mínimas de 14 com máximas de 17 graus aí para nossa quinta-feira.
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1: Olá, já estamos de volta com o nosso Mateando na Alvorada. Bom dia pra você, meu amigo Antônio Lopes, lá na escavadeira, né, Antônio? Um abraço pro Evaldo também, que tá na sintonia. E a Zelanda, pelo tamanho do áudio, é aniversário, né, Zelanda? É, eu tava vendo ali que é aniversário da Camila. Isso, minha amiga, bom dia.
2: Bom dia, Gilmar.
1: Oi.
2: É a Zelanda. Primeiro eu quero agradecer a Deus da gente ter saúde, estar junto com a família da gente. Daí você poderia rodar a música A Caminhonete Branca. Daí eu quero oferecer para tudo da minha família, principalmente para minha filha Camila, que está de aniversário hoje. Daí quero desejar um feliz aniversário para ela. Que Deus dê bastante saúde para ela e muitos anos de vida para ela. E dizer para ela que nós amamos ela, que ela seja sempre essa pessoa especial na nossa vida, que ela é uma pessoa honesta, de bom coração. Peço que Deus dê bastante saúde para ela, dê a homenagem da mãe dela, Zelanda, do pai, o Augusto. E desejamos um feliz aniversário para ela.
1: Valeu, Zelanda. Obrigado pela participação e audiência. Um ótimo dia para você. Com certeza, um dia muito feliz para a família, né? Um aniversário da Camila, que tá lá em Arroio 30, curtindo nossa programação. É, tá sempre no Mateando, no bailão, né, Camila? Que Deus abençoe sua vida com muita saúde e alegrias, né? Realização de sonhos. E Deus abençoe as meninas aí, nosso amigo Samuel. Um abraço especial para vocês. Vamos de Matizes!

Aí na programação, o Grupo Matizes Galpão Velho. Ei, o nosso programa tá indo embora, né? Deixa eu agradecer aqui. O meu amigo Leucir Pires de Lima tá ouvindo o nosso programa lá em Curitiba, né? Diz que é chuva em Curitiba e vai até domingo. Um abraço aí, meu amigo. Obrigado pela audiência. O Centenais, que também, né? Tá sempre sintonizado lá na nossa querida Colônia Malhada, Sara Piazada, lá um abraço especial. 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Empresas que mantêm o nosso programa no ar e, claro, consequentemente merecem a sua preferência para a gente estar sempre aí no ar, levando moda boa, né? Abraço piazada das firmas aí, das máquinas pesadas que estão com a gente, pessoal das caldeiras, guaritas, uns já estão em casa e descansando, né? Os amigos do transporte escolar, transporte da saúde e transporte dos trabalhadores. Um abraço, meus amigos, obrigado pela sintonia. A gente fecha com Paulinho Mocelin, a caminhoneta branca. Fabiano Carlos vem chegando aí com o nosso querido Estação Alvorada, né? Que a sua quarta-feira continue abençoada e especial. Tchau, tchau.

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27: Ó,
0: Opa, salve, salve, bom dia, 8 horas e 5 minutos, e aí, bom dia gente, tudo bem? Como é que vocês estão? Começando mais um dia, mais uma manhã especial pra você, mais uma manhã legal, Estação Alvorada no ar pra você até o meio-dia, Fabiano Carlos com muito prazer, aquele prazer de sempre, enorme, tá bom gente? Bom dia! A partir de agora até as 10 horas da manhã, na primeira parte do Estação Alvorada, oferecimento Erva Mate Mazute, Agromaster, Samar Presentes e Papelaria, e também oferecimento de JH Móveis, Supervisa, Supermercados, Urbano Casa em Jardim, Joalheria e Ótica Elimar, e também oferecimento da Cifra Empréstimos, hein? Está no ar, Estação Alvorada no ar, gente, bom dia, 8:05.
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0: Começando com o primeiro sucesso da manhã, João Henrique.
13: Zé Felipe.
0: Participação Zé Felipe, brincadeira tem hora. Já já eu falo das datas históricas, já já eu falo das datas comemorativas. Já já pra você eu continuo com o nosso bom dia na manhã.

Brincadeira tem hora, hein? João Henrique, participação deles, é Felipe, aqui na nossa melhor manhã. 8:08. Daqui a pouco tem mais sucesso, mais música boa, aqui na Manhã da Alvorada. Oi, bom dia! Gente, vamos lá, 991063978. Quero você participando no WhatsApp da Alvorada, hein, gente? Vamos lá. Por enquanto, nada. Por enquanto, só o Giovanni Padilha mandou, hein? Mas eu quero muita gente comigo, hein? Interagindo, mandando beijo, mandando abraço, mandando bom dia. Pedindo música também, claro. Participando aqui na nossa programação da manhã, no 991063978. Quero você comigo no WhatsApp também, hein? Além de ouvir nossa programação, quero você participando através aqui no nosso WhatsApp da Alvorada FM. Hoje, dia 9 de setembro de 2026, quarta-feira, meio de semana, inverno brasileiro. O tempo tá com o céu encoberto, hein, gente, hein? Hoje o dia tá já mudando, né? Como já se previa, né? Deixa eu falar pra você das nossas datas históricas que sempre a gente relembra aqui no começo. Aqui no começo do programa, há 86 anos atrás, em 1940, George Stiglitz é o pioneiro na primeira operação remota de um computador. 86 anos atrás, hein? Há 17 anos atrás, em 2009, o metrô de Dubai, a primeira rede de trens urbanos da Península Arábica, é inaugurado com cerimônia, hein? Hoje, aniversário dos famosos, Adam Sandler, ator norte-americano. Completa os 60 anos o Adam Sandler, conhecido, hein? Pra quem é do cinema, quem gosta de filmes, né? Adam Sandler, 60 anos. E o Daniel, tá fazendo aniversário hoje, Daniel? Ficou conhecido como integrante da dupla João Paulo e Daniel. Grandes sucessos aí da dupla, né? Desejo de amar, estou apaixonado, te amo cada vez mais. Após a morte de João Paulo, seguiu carreira solo e lançou sucessos como Adoro Amar Você, Declaração de Amor e Quando o Coração se Apaixona. E tantos sucessos, hein? Ele é muito querido, inclusive, né? Por todos os brasileiros, o Daniel. 58 anos, quase 60 já, o Daniel, hein? Quase 60ão, hein? Hoje comemora-se o dia do administrador, hoje é dia do cachorro-quente. Quem gosta de cachorro-quente, hein? Eu adoro. Dia do médico veterinário, parabéns a todos os médicos veterinários da cidade e da região. É sem exceção, tá pra todos. Hoje é dia internacional para proteger a educação de ataques e dia internacional do sudoku. Alguns pronunciam sudoku, né? Sudoku. Ou Sudoku, jogo de lógica, né? Muita gente conhece esse jogo aí, hein? Muita gente conhece o jogo de lógica Sudoku. Daqui a pouco as manchetes dos principais jornais, tem reflexão do dia, tem música, tem informação, tem bate-papo, alegria e muita coisa legal. Nossa manhã começando pra você aqui na 94.5, hein, gente? Bom dia pra você ligado em 94, na melhor sintonia do seu rádio. Bom dia! Já já eu trago as manchetes dos principais jornais. Tiaguinho e L7 Non. É isso? L7 Non.

14, vai valer a pena. Dieguinho, L7 Non, aqui na programação da Alvorada em 94.5. Manhã legal de quarta-feira, meio de semana. Bom dia pra você. Vai participando, mandando mensagem no WhatsApp, tá? Que daqui a pouquinho eu retribuo o bom dia do ouvinte, o seu bom dia, pra você que sempre participa aqui na melhor programação. Vamos rapidinho com as manchetes dos principais jornais aqui, ó. Folha de São Paulo, Mendonça afasta diretor-geral da Polícia Federal após relatório usado por Moraes. Também é destaque do Estado de São Paulo também. É manchete do Globo. É manchete do Zero Hora. Notícias do dia também, tem praticamente a mesma manchete. Ex-ministros do STF pedem a Fachin apuração imediata e rigorosa. Vamos aqui com a rede de notícias Acaerte. Eleições 2026, ferramenta da justiça eleitoral permite treinamento dos eleitores para votar nas eleições, hein? Justiça Eleitoral fiscaliza irregularidades nas campanhas em Santa Catarina e mira no impulsionamento indevido na internet, hein? Outros tantos destaques que você confere durante toda a nossa programação. Rapidão aí pro intervalo, eu volto com a nossa reflexão do dia, 8h15 agora.

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5: Vamos lá então, 8 horas e 21 minutos. Bom dia pra você ligado na melhor programação, tá? Vai mandando mensagem pro WhatsApp da Alvorada, 991063978. E vamos juntinhos pra você até o meio-dia, mais uma grande manhã, com muita coisa, música, informação, alto astral pra você na nossa manhã de quarta-feira. Nossa reflexão do dia, tudo pronto então pra gente refletir um pouquinho nesta manhã de quarta-feira. Nossa reflexão da quarta-feira diz o seguinte: enquanto houver esperança, existe a força motriz necessária para transformar a realidade e continuar caminhando diante das adversidades. A esperança não é uma espera passiva, mas uma atitude ativa que nos move a lutar por dias melhores. Nos momentos de crise, ela se esconde nas raízes para brotar com mais vigor e resiliência. Como diz a sabedoria popular, enquanto a vida há esperança, pois a vontade de vencer é capaz de superar barreiras inimagináveis. Encare os obstáculos diários como temporários e lute por eles. E batalhe por esses obstáculos, lute contra eles e vença, acredite em mais um dia. Esperança é a última que morre. Esperança é a última que morre. Também é um ditado, né, gente? Um dos ditados populares que a gente passa pra você nessas palavras de otimismo. Unir ou acreditar com passos práticos rumo à solução. Lembrar que cada amanhecer traz novas possibilidades. Dia para enfrentar as adversidades. Dia para enfrentar as dificuldades. E não perder a esperança por dias melhores, gente. Bom dia para você, uma excelente quarta-feira. Agora são 8h23.

0: Opa, tá aí Mari Fernandes e a Maluca, participação da Laona Prado aqui na nossa melhor manhã. E Titãs, enquanto houver sol, você curtiu as primeiras de hoje pra você aqui, é? Vamos juntos, nossa primeira hora já tá rolando, gente, hein? Bom dia pra você ligado na nossa manhã. E já chegamos à nossa primeira hora do programa. Deixa eu retribuir o bom dia dos amigos e amigas aqui, ó. Dos meus queridos ouvintes que participam sempre comigo. Giovanni Padilha. Fala, Giovanni.
1: Bom dia, Fabiano. Um abraço pro Gilmar também. Com o Adeus Lopes.
0: Sim.
1: E com o Valor Fernando.
0: Certo.
1: Aqui é que não vejo mais essa piazada.
0: É, então. Abraço aí.
1: Valor Fernando e o Adeus.
0: Valeu, Giovanni. Abraço pra você também, meu amigão. Tudo de bom aí, tá? A Nilson Quadra, bom dia. A Fátima Guetem, bom dia. A Luciano, bom dia também. Bom dia pra Kim Cândia Pires do Areião. Bom dia pra você também, minha amiga. Gilberto Chaves aí sempre, sempre com a gente. Antônio Lopes em Fraiburgo.
2: Bom dia, meu amigo Fabiano. Manda a programação pra nós aí. Manda uma caridade.
0: Abraço aí pra vocês. Bom trabalho, hein, amigos, tá? Bom dia pro Iloir Antônio de Ramos. Bom dia pra Neuza Bianec também com a gente. Oi, Neuza. Bom dia para todo mundo que se liga na nossa programação da Alvorada. Em 94.5, o Matheus também está ouvindo nossa programação por aqui. Bom dia especial também aqui para galera, meus amigos aí de Moema, Itaiópolis, é isso? Eloy Miguel Bauer, oi Eloy! Aí Moema, Itaiópolis, Antoninho Pereira em Lebon Regis, bom dia também. O nosso WhatsApp fica liberado para sua participação amanhã toda, tá bom, gente? A gente vai trocando uma ideia, vai interagindo na manhã mais que especial dessa quarta-feira, tá bom? Fica ligado que eu volto já, hein? 8:30 da manhã, hein?

0: Alvorada, bom dia, 8h31 agora.
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0: Vamos lá, 8h32 agora. 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
4: Opa, vamos lá, 8h37, de volta pra você aqui na Melhor Manhã, vamos até o meio-dia.
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4: O nosso Estação Alvorada pra você ficar comigo aqui na 94.5. O motorista é preso após causar acidente, ser flagrado com sinais de embriaguez. Aconteceu em Curitibano, gente, no último final de semana, hein? Mais um motorista embriagado preso no trânsito, hein? Foi no último sábado, após se envolver em um acidente de trânsito e apresentar sinais de embriaguez no bairro São José, em Curitibano. A ocorrência foi registrada por volta da meia-noite do sábado. A guarnição foi acionada para atender uma colisão envolvendo um Massaveiro cor preta e um Chevrolet Celta, que estava estacionado regularmente em frente a uma residência, tá? Ou em frente à residência do proprietário. No local, os policiais encontraram o condutor da Saveiro dentro do veículo ainda, apresentando sinais visíveis de embriaguez, e durante a revista pessoal foi localizada na boca do homem uma embalagem plástica utilizada para acondicionar entorpecentes. Na vistoria da Saveiro, os policiais encontraram ainda resíduos de uma substância análoga à cocaína sobre o tapete do motorista. Ao todos foram apreendidos 0,62 gramas ou 62 grama, né? 0,62 grama da substância. Os policiais, o condutor relatou que teria perdido o controle da direção após o passageiro interferir no volante. Bom, aí claro que ele recebeu voz de prisão. Dentre as tantas ocorrências do final de semana, estão sendo registradas ainda pela Polícia Militar e divulgadas também, tá? Bom, mais informações daqui a pouquinho pra você. 9 horas tem informação direto da rede de notícias Acaerte. Um bom dia pra minha amiga Rosane de Fátima. Oi, Rosane. Ah, Rosane, abraço pra você também. Obrigado pelo carinho, tá? Coloca uma música da Paula Fernandes só pra ouvir. Quem pediu foi a Belonice. Coloco daqui a pouquinho, tá? O Luir de Guaramirim. Alex de Papanduva. Fala, Alex. Bom dia.
8: Ah, meu bom dia, bom dia, bom dia. Aqui é o Alex Papanduva, hein?
4: E aí?
8: Tá na rotagem aí, da.
4: Isso.
8: A DR-116 ainda escuta a Alvorada aí. Câmbio.
4: Show.
8: Ainda com chuva lá.
4: Câmbio.
8: Saímos com chuva lá de Papanduva, lá. Tô passando agora aqui nesse exato momento aí.
4: Beleza.
8: Divisa, bem certinho na placa aí.
4: Certo.
8: Divisa de Ponte Alta com Santa Cecília aí. Ponte sentido Alta. Laje, fazer um carrego aí, beleza, meu amigo?
4: Beleza. Abração, Alex de Papanduva. Tá ligadinho na Alvorada, curtindo nossa programação. Bom dia, Artêmio. Fala, Artêmio.
9: Bom dia. Fabiano, Carlos. Tudo certo?
4: Tudo certo. E por aí?
9: Bom dia, meu amigo.
4: Abraço, tá? Obrigado, Artêmio, pela participação, pelo carinho também. Gustavo Lima, dança comigo? Ah, 8h40, 20 pras 9, tá? Alô, Gilberto. Alô, Maria. Alô, Paulo. Alô, Priscila. Tudo bom? Alô, Lauciele de Ponte Alta do Norte.

numa quarta-feira assim não, né, ô Gustavo Lima, dança comigo, quartou, hein, meus amigos, quartou com alegria, quartou com gratidão, que mais, hein, quartou com romantismo, por que não, né, ai, ai, ai, quartou com choradeira no sentido das sofrências que a gente toca, né. Tem algumas músicas que o povo chora, né? O povo chora. Brincadeiras à parte, vamos lá. Terezinha Mello, bom dia, minha amigona. Tudo bem aí na querida Ponte Alta do Norte, ô Terezinha? Tudo certinho por aí? Tranquilona, ô Terezinha Mello, abraço, tá? E pra você que tá como o Alex de Papanduva, que tá transitando aí pela 116, né? Tá indo em direção a Lages, ouvindo Alvorados, caminhoneiros de plantão. Alô, caminhoneiros! Ei, caminhoneiros, abraços, muitos caminhoneiros, sempre passando pela região aí, sintonizando Alvorada, hein? Nesse momento, muitos ouvindo, com certeza, tá? Não é só o Alex de Papanduva, não, hein? Muitos caminhoneiros curtindo, sintonizando Alvorada FM e viajando. Que Deus abençoe vocês aí, tá? E que Deus acompanhe cada um de vocês nas suas viagens, tá bom, gente? Ou no carregamento ou no descarregamento, tá bom? Abraço. Pra você que tá transitando aí com o seu veículo a trabalho, não só os caminhoneiros, mas a galera que tem o seu veículo de trabalho, né? Você motorista de táxi, você motorista de aplicativo, você motorista de ônibus, você operador de máquinas pesadas, você operador de máquinas agrícolas também. Por falar em máquina pesada, meu amigo Todinho já tá mandando mensagem aqui, ó. Todinho é de Frei Rogério, né, ô Todinho? Abraço aí pra Frei Rogério, sempre na companhia também. Ele manda aqui, bom dia, Fabiano, abençoado dia pra nós, meu amigo. Pra você também, Todinho, hein? Que seja uma quarta-feira especial. Gente, quarta-feira, amanhã já é quinta, logo chega o final de semana. Que isso, já? É que a semana foi curta pra muita gente, né? Devido ao feriado da segunda. Então amanhã já é quinta-feira. Daqui a pouco é sexta e é final de semana de novo, hein? Jesus! Passa rápido os dias, hein? Passando rápido demais, hein? Volto já já, fica ligado. Já já mais música boa aqui na manhã. Pra quem pediu, em especial pra Belonice, tem Paula Fernandes na volta do intervalo.

0: Alvorada, são 8 horas e 45 minutos.
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0: Vamos lá então, faltando 9 minutos para as 9 da manhã.
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0: Vamos lá, seguindo para você nesta quarta-feira, para você que se liga na nossa programação da Alvorada. Tudo bem? Tudo certinho? É? Como é que tá a semana aí? Tranquilos? Tá legal a semana? Tá boa mesmo? Ah, espero que a semana esteja transcorrendo normalmente bem, tá bom? Pode participar no WhatsApp, hein, gente, tá? Não para de participar, tá? Você que não mandou bom dia pra gente ainda, manda a sua mensagem, manda aqui a sua interação no WhatsApp, tá? 991063978. Participe à vontade, tá? Eu gosto muito e fico muito feliz quando os ouvintes mandam mensagens no WhatsApp de montão. Paula Fernandes, lá pra Belonice, 8 para as 9.
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0: Ela disse adeus, tá aí. Essa é pra matar a saudade aqui na nossa manhã de 1998, é isso? É. Paralamas do Sucesso, Paula Fernandes e o Beijo Bom aqui na nossa melhor manhã pra você. Gente, estamos quase fechando a nossa primeira hora. E o povo tá aí, participando, né? Evaldo, bom dia, meu amigo, tudo bem? Tranquilo? Evaldo, abraço pro Evaldo, tá? E você tá ouvindo onde, hein? Tá no trabalho, é? Tá em casa? Tá em outra cidade ouvindo a gente, outra região? Manda um salve pra mim no WhatsApp aí. Diga lá de onde que você tá ouvindo nossa Alvorada FM. E... se manifeste no WhatsApp. Diga lá que tá ouvindo, tá curtindo a nossa programação. Aí fica bem melhor ainda o nosso programa com quando você participa via WhatsApp, né? Além de ouvir nossa Alvorada, nosso programa fica mais legal, mais animado, mais pra cima, né? Quando você participa, hein? E manda sua mensagem aqui no nosso WhatsApp, como o José Hamilton mandou pra mim agora aqui. Ô, bom dia, Zé, tudo bem? Abração pra você, José Hamilton, ligado também na nossa manhã de quarta-feira. Daqui a pouquinho tem, às 9h20, tá o nosso Boletim do Tempo com o Leandro Puchalski. Gente, já houve mudanças, né? Hoje você sabe que tem mudanças no tempo, tem previsão de pancadas de chuva, hoje, amanhã, sexta, dias bastante instáveis, né? O que é um dia instável? Instável é um dia bem diferente como o de ontem, né? Ontem foi aquele dia de céu azul, céu de brigadeiro, um sol lindo, hoje já muda, hein, gente? Claro que nada impede de o sol aparecer em alguns momentos, mas tem previsão de céu encoberto, né? Em vários momentos do dia, pancadas de chuva aí... Dá aquela melhorada, né? Melhora aí com aquelas aberturas, né? São os dias instáveis já a partir de hoje. Mas é assunto pra ele. Daqui a pouquinho, às 9h20, no nosso Boletim do Tempo, beleza? Intervalo, volto já. Daqui a pouquinho tem mais pra você na Alvorada, mais músicas, né? E vamos com a informação direto da rede de notícias AKET. Eu volto daqui a pouco.
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0: 9h01, bom dia pra você.
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4: A Justiça Eleitoral recebeu mais de 570 denúncias de possíveis propagandas eleitorais irregulares nas campanhas para as eleições 2026 em Santa Catarina. Na lista das supostas irregularidades que são apontadas pelos eleitores via aplicativo Pardal, as infrações relacionadas à divulgação em vias públicas são as mais frequentes, com cerca de 300 casos. Já as ocorrências de possível propaganda indevida na internet aparecem na segunda colocação com 75 denúncias. O presidente do Tribunal Regional Eleitoral de Santa Catarina, desembargador Carlos Roberto da Silva, destaca as situações de impulsionamento indevido de conteúdos nas redes sociais.
5: Recentemente, o nosso TRE se debruçou sobre esse tema e tem entendido que o impulsionamento negativo, ou seja, quando se paga para que se divulgue informações negativas de um determinado candidato, isso não é admitido, foi o que decidiu o nosso tribunal.
4: Os eleitores podem atuar de forma ativa ao longo do período de campanha das eleições 2026, fiscalizando e denunciando possíveis irregularidades via aplicativo Pardal, ferramenta oficial da Justiça Eleitoral Brasileira. O regramento completo das propagandas eleitorais é disponibilizado para todos pelo Tribunal Superior Eleitoral na internet. Em Santa Catarina, além da verificação das representações, o Tribunal Regional Eleitoral trabalha atualmente na preparação logística para o pleito. Mais de 18 mil urnas eletrônicas foram distribuídas para as 100 zonas eleitorais catarinenses. Os equipamentos passam por novos testes antes da utilização em cada um dos 295 municípios. Outro processo é o treinamento dos mais de 80 mil mesários que vão atuar nas eleições no estado. O presidente do TRE catarinense, desembargador Carlos Roberto da Silva, detalha.
5: Treinamento que tem algumas especificidades. Nós teremos uma eleição com 6 cargos em disputa e há sempre na Justiça Eleitoral uma constante evolução, aperfeiçoamento. Então esse treinamento está ocorrendo em todo o estado, com algumas preocupações. Eu destaquei essa questão dos 6 cargos em disputa que vai possivelmente provocar um tempo maior de permanência do eleitor no local de votação.
4: A Justiça Eleitoral recomenda que os eleitores se preparem para as eleições 2026 instalando o aplicativo e-título em seus telefones celulares com antecedência. A solução apresenta informações como o local de votação, além de poder ser utilizada para a identificação dos eleitores com cadastro biométrico. O Tribunal Superior Eleitoral também disponibiliza um modelo de cola eleitoral para anotação dos votos, além do manual do eleitor e um simulador de urna eletrônica para treinamento no site justiçaeleitoral.jus.br. De Florianópolis, da Rede de Notícias Acaerte, Cadu Reis.
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0: vamos lá de volta.
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0: 9 horas com 10 minutos, 9:10. Bom dia, gente, tudo bem, certinho, tranquilos? Abraço pra você ligado na nossa melhor manhã, ouvindo a nossa programação bem especial pra você que tá ligado aqui nos 94.5 na Alvorada, tá? Bom dia pra Letícia de Rio do Campo, oferecendo pra família toda, ótima manhã, pediu... de novo, ela gosta muito do Capital Inicial. Depois eu mando pra você, tá, ô Letícia? Maria Borges, bom dia. A Vivi quer ouvir uma música aqui. Jefferson Moraes, Rio e Nova York. Vou procurar e mando pra você já já, tá bom? Cida Oliveira, ouvindo em casa a Rádio Alvorada no Marciliano Fernandes. Abraço, Cida Oliveira. Bom dia pro Darcy Baiano. É baiano, hein? Muda esse negócio no perfil lá, Darcy. Tira lá o paiano e coloca baiano, se você é Darcy Baiano, hein? Então eu leio no perfil lá e vai de novo errado, hein? Darcy Baiano, aquele abraço 911. Vamos lá. Pericles, Simplesmente Acontece. Participação na Ana Castela, hein? Mais uma na manhã.

Falou e disse. Tá aí, cantaram pra gente que pede, que Lisa na Castela. Sucesso essa, hein? Simplesmente acontece. Aqui na Melhor Manhã pra você em 94.5. Pra você ligado com a gente na nossa Manhã Mais Que Especial. Gente, um acidente grave ali na conhecida Serra São Miguel. Alguém conhece? 470 ali, na chegada de Ibirama. Pois, acidente grave. Veículo incendiado. Infelizmente, uma pessoa acabou morrendo nesse acidente, hein? Acidente com morte envolve veículo da saúde. É da cidade de Seara, isso, né? Um veículo da saúde de Seara foi um acidente registrado, hein? É, grave acidente foi na tarde de ontem, terça-feira, em Ibirama. É, na Serra São Miguel, nas proximidades do quilômetro 123. Segundo informações, um veículo da Secretaria de Saúde da cidade de Seara bateu de frente com outro automóvel. A força da colisão provocou danos graves nos veículos e depois da batida um deles pegou fogo. Uma pessoa que estava no veículo da Secretaria de Saúde de Seara morreu em decorrência do acidente. Parece que morreu na hora esta vítima fatal, hein? A identidade da vítima não havia sido oficialmente confirmada pelas autoridades, hein? Bom, inclusive, este assunto, esta ocorrência, vai ser destaque hoje no nosso Alvorada Notícias, logo mais no horário do almoço, né? Que começa depois do horário eleitoral obrigatório, tá? Marilene Guetem, bom dia, Marilene, tudo bem? Como é que tá sua manhã de quarta-feira, Marilene? Tudo certinho, minha amiga, abraço pra você também, tá bom? Volto já já, tem boletim do tempo nesse intervalo pra você conferir.

0: Alvorada FM, agora são 9:16.
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0: Vamos lá então, 9:19, no ar o nosso Boletim do Tempo, com Leandro Puchalski aqui na manhã. Como já se previa, né, Leandro? Mudanças no tempo, hein? Ó, aqui no centro, deixa eu adiantar antes de ouvir o Leandro, estamos com o céu encoberto, tá? É, por enquanto, nenhuma chance de pancada de chuva e a temperatura marcando 14 graus agora, aqui no centro, em Santa Cecília. Ô, Leandro, como é que fica o tempo no decorrer desta terça? Bom dia pra você.
9: Bom dia, Fabiano. Bom dia aos nossos ouvintes da Alvorada. Gradativamente entramos no período instável da semana por todo o meio-oeste. Entre hoje, quinta e sexta, tempo instável. Nuvens carregadas vão atuar e há previsão de chuva para cada um desses dias. Vai intercalando alguns momentos mais encobertos do que com chuva, ok, mas esta é a condição prevista na sequência da semana. Deixa eu destacar o seguinte: chove com maior intensidade na parte do Paraná. É onde a gente deve mais ter instabilidade atuando nesses dias, inclusive com temporais. Para nós aqui, pessoal, também, como eu te falei, tem chuva, mas pela proximidade, atenção, porque também estamos dentro da área, apesar de um pouco menos num comparativo com o Paraná, mas também estamos numa área onde pode chover mais forte ao longo dos próximos dias, sobretudo quinta e sexta, e vir com alguns temporais. Trovoada, descarga elétrica, algum vento, esfriou no início da semana, então isso ajuda a trazer algum granizo, então atenção a alguns momentos. Claro que a chuva bem distribuída, pega todas as áreas, os temporais são mais localizados, menos áreas, mas atenção na sequência dessa segunda parte da semana. Grande abraço a todos, informações do tempo, da Puchalski, Meteorologia.
0: Obrigado, Leandro, você volta logo mais, hein? No Alvorada Notícias, logo após o horário eleitoral, 9:21, volto já, hein, gente? Fica ligado na manhã.
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0: 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Vamos lá, 9:22.
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0: Manhã de quarta-feira, vamos seguindo por aqui na Alvorada FM, pra você ligado. Deixa eu mandar um abraço aí pros meus amigos que estão trabalhando em Ponte Alta do Norte, o Daniel, quem mais ali? O Jean, hein? Abração pra vocês. Tem uma outra galera que também que está trabalhando, mas em Lebon Regis, o Antônio e também nosso amigo o Rudy, quem mais? O Marcelo, hein? Abração pra vocês aí em Lebon Regis também, ouvindo no trabalho. E você que tá aí na redondeza, aí na região, aqui na cidade mesmo, Santa Cecília, ou em qualquer canto da nossa grande região de abrangência, ouvindo na Alvorada, vai no WhatsApp, diga lá, tô ouvindo você, Fabiano. Tô curtindo a manhã da Alvorada. 99106-3978. Quero você participando de montão, hein? A Vivi está no trabalho, lá com a galera trabalhando, né? Ela pediu uma música do Jefferson Moraes. Demorei um pouquinho pra procurar aqui, ó. Aliás, pra procurar não. Procurei, mas demorei pra encontrá-la. E encontrei-a. Encontrei-a. Pra você, ô Vivi. Jefferson Moraes, Rio e Nova York.
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9h31, libera ela. Rafa Torres, lá pra Vivi, o Jefferson Moraes, Rio e Nova York. Ó, gente, bom dia pro Ayrton. Tudo bom, Ayrton, ouvindo a gente, curtindo nossa programação. Obrigado aí pelo... pela mensagem, o Ayrton. O meu amigo alemão tá ouvindo a gente. Ô, alemão, bom dia também. Obrigado pelo carinho da audiência também, tá? Pra você que tá aí curtindo em casa, no trabalho, em toda a região, pelo site também. Muita gente ouve pelo nosso site, o alvorada945.com.br, e também pelo nosso aplicativo, tá? Abraço pra vocês que se ligam sempre na nossa programação, a rádio que vai muito mais longe pra ficar mais perto de você. Intervalo comercial chegando, tem um esporte chamando agora, é? Jean Andrade. Daqui a pouquinho eu volto pra você, trazendo mais aqui na nossa Manhã da Alvorada.

0: Alvorada, são 9:32.
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2: Teve bola rolando ontem pela Série B do Campeonato Brasileiro, no Heriberto Rios, em Criciúma, jogo dos líderes. O Tigre, jogando em casa, recebeu o Juventude de Caxias do Sul, e quem se deu bem foi a equipe visitante. 2-0 para o Juventude, que vai a 50 pontos e assume a liderança isolada da Série B 2026. No outro jogo da noite, o Cuiabá venceu o Atlético pelo placar de 3-0. Hoje, às 19:30, tem Botafogo de São Paulo e Novo Horizontino. No mesmo horário tem Fortaleza e Avaí, missão difícil do Avaí fora de casa, na luta contra o rebaixamento. Já às 20:30 tem América Mineiro e Náutico. No mesmo horário jogam Operário e CRB. 21:30 tem Atlético Goianiense e Ceará para fechar os jogos de hoje da Série B 2026. Com as informações para o Giro do Esporte, Jean Andrade.
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1: Tá Olá, gente, 9 horas e 39 minutos, a nossa Estação Alvorada aqui na manhã da nossa 94.5, para você super ligado aqui na nossa melhor manhã. Gente, atenção moradores do Cristo Rei, bairro Cristo Rei, o meu amigo Éder Cane, é responsável pela casa em Santa Cecília, né? Ele acabou de avisar que estourou um cano, uma rede foi danificada, mas já estão verificando lá, tá? Estourou uma rede lá, tá? Já estão verificando. Se de repente estiver faltando água na sua casa, na sua residência no Cristo Rei, ou faltar, é porque houve essa rede, esse cano estourado, mas o pessoal da casa já estão verificando no local, tá bom, gente? No bairro Cristo Rei. Obrigado, Cane, aos meus parceiros aí, amigos da Kazan, que sempre estão nos avisando, nos comunicando. Em Cristo Rei, então, houve essa rede danificada, tá bom? Gente, o Tiaguinho tá no Supervisa, deixa eu chamar o Tiaguinho, então.
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1: Alô, minha amigona Letícia de Rio do Campo. Alô, Solange, bom dia pra vocês aí também, tá? 9h42.
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para Letícia de Rio do Campo. Não olhe para trás com o Capital Inicial 947. Para você super ligado na melhor manhã. Gente, vamos participar do WhatsApp. Muita gente ainda não mandou bom dia. Muitos ouvintes que participam sempre comigo não mandaram nenhuma sua mensagem. Aguardo você no WhatsApp da Alvorada, hein? 991063978. Gente, presos. Quatro envolvidos em roubo a um supermercado de Caçador. A polícia militar prendeu, na tarde de ontem, terça-feira, quatro homens que poderiam estar envolvidos no roubo a um supermercado de Caçador ocorrido no mesmo dia na Avenida Engenheiro Lourenço Faoro, próximo ao elevado lá de Caçador. No local do crime, os policiais apuraram que um homem, portando arma de fogo, rendeu funcionários na área administrativa do supermercado, exigiu a entrega dos valores do cofre e fugiu em uma motocicleta de cor vermelha. E durante a fuga, o autor, ele perdeu o capacete nas dependências do estabelecimento, objeto que foi recolhido pela polícia científica para a perícia. A polícia atuou neste roubo a um supermercado em Caçador, tá? Mais informações na programação e também no Alvorada Notícias, fica ligado, hein? 15 graus a temperatura, céu encoberto aqui no centro, em Santa Cecília. Vou pro intervalo, volto já, tá? Pra gente daqui a pouquinho fechar nossa primeira parte do Estação Alvorada.

0: Alvorada, são 9h48.
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0: Abraço pra você, ligado na nossa melhor manhã da Alvorada FM, aqui, ó.
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0: A melhor manhã do seu rádio é aqui, gente, tá? Beleza? Pode ser? Então tá bom, hein? Abraço pra toda a região ouvindo a gente, manda um abração pra galera de Curitibanos, que sempre nos ouve. Abraço pra vocês aí, meus amigos de São Cristóvão do Sul, hein? Abraços. Abraços também pra você de Monte Carlo, também sempre ouvindo. Galera de Fraiburgo, Lebon Regis, Moema, Itaiópolis, Bom Retiro, Monte Castelo, galera de Papanduva também, hein? Abração pra todo mundo aí. Galera de Rio do Campo também sempre nos ouvindo. Ó, tem ouvintes participando aqui, ó. De Rio do Campo, a Silvana. Ela pede uma música do Eduardo Costa, oferece pros filhos Anderson, Marcos, Eduardo e Gabriel, o neto Yuri, pra sua mãe Sueli, pro seu pai Arcelino, pras noras a Maiara e a Brenda, a irmã Simone e pro esposo Juarez, que ela ama ele demais. Juarez, a Silvana ama você demais, Juarez, hein? Ela mandou aqui, ó, que eu amo muito, muito, muito, muito, muito Juarez, hein? Daqui a pouquinho eu mando aí uma do Eduardo Costa. Se eu não tocar antes das 10, ô Silvana, eu toco depois das 10, pode ser? Se eu não tocar agora antes das 10, não sei se vai dar tempo, eu toco depois das 10, pode ter certeza, tá bom? Abração pra vocês de Rio do Campo aí, ligados na nossa manhã. Diego e Vitor Hugo, errado triplo, 5 pras 10.

Meu Deus, tá aí, legal, Diego e Vitor Hugo Errado Triplo, às 9h57. Depois, na segunda parte, eu atendo minha amiga Nilza de Araranguá. Vou retribuir o bom dia aqui da minha amigona também. Tá participando a Marta, né, do Cristo Rei. Tudo certo aí, Marta? Marta, abraços, tá? 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Daqui a pouquinho volto aí trazendo o momento de oração e a gente vai até o meio-dia na melhor manhã. Pouquinho do Tiaguinho e já já a gente começa com o momento de oração.

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3: Vamos lá então, 10 horas, é só a participação até as 10h05, então, para você participar aqui do nosso momento de oração na Alvorada. 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Participação do ouvinte, vamos lá então, quem está participando pedindo oração aqui na manhã, os pedidos de oração, a Marilda mandou assim: oração de hoje para minha família, para o meu esposo Miro e para mim também, tá? Quem mais está participando aqui do momento de oração, né? São as participações do momento de oração. Bom dia, que Deus nos abençoe sempre, peço oração para mim, para Angélica, a Bianca, Rosenilda, Marli, Verônica, Demir, Gabriel, Roseli, Daniel, Daniele e vocês da rádio e pra todos, tá? Quem mandou a Bianca, foi você mesmo, Bianca, que mandou aqui na participação do ouvinte. Alô, bom dia.
4: Eu pedi oração pra toda a minha família, Pires de Moraes.
3: Beleza. Quem mais?
4: A todos que estão ouvindo a rádio.
3: É o Alemão pra família Pires de Moraes, né? Obrigado, Alemão. A Cândia Pires também em oração com a gente, a Cândia, o Adair aqui na nossa manhã da Alvorada, obrigado pela participação também, hein? Vamos lá seguindo, hein? 10 horas e 2 minutos para você participar, hein? 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Maria Borges, minha amiga, oração para quem, Maria?
5: E aí, Fabiano, tudo bem? Eu peço oração para mim, pro meus filhos, pro meu esposo, pro meu netinho Vicente, e para minha família e para vocês aí da rádio.
3: Obrigado, Maria Borges, obrigado pela participação também, minha amiga. Quem mais, hein? Pode participar que dá tempo ainda, hein? Eu tenho mais 2 minutos para atender o ouvinte aqui nos pedidos de oração. 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Quem mais está participando? Alô, bom dia.
6: Pedir oração, sou a Luciane, do Guilherme Real. Quero pedir oração para o meu pai Amir, que vai fazer 84 anos, dia 13 de setembro. Quero pedir oração para minha mãe Claudete, que anda muito doente, meus filhos, meus netos, e para todo que estiver ouvindo essa oração. E para os doentes que estão no hospital, que estão na psiquiatria, que Deus ilumine, guarde e proteja todos eles.
3: Obrigado, minha amiga. Como é que é o nome dela? Aqui está Amir, né? tá no perfil, mas eu não sei se é a Mir o nome dela. Mas enfim, minha amiga, obrigado pela participação aí a todos, tá? 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Fechou? Padre Reginaldo Manzotti com a oração de hoje, padre, nesta quarta-feira, dia 9. Bom dia, padre Reginaldo Manzotti. Eu volto daqui a pouco com a sequência da manhã.
7: Bom dia, povo de Deus, família amada. Que prazer cantar essa música Romaria, Paz e Luz. Lembrando quarta-feira, Nossa Senhora. De tantos títulos, de tantos nomes, vamos juntos pedir, suplicar, clamar, Nossa Senhora, rogai por nós. Nossa Senhora, Mãe de Deus, intercedei por nós, onde quer que você esteja. Rezemos em nome do Pai, do Filho e do Espírito Santo. Amém. Senhor Jesus, foram Tuas as palavras: eu sou a luz do mundo. Quem me segue não andará nas trevas, mas terá a luz da vida. Senhor, eu creio e professo que, de fato, és a única luz que não tem fim. E é por isso, Senhor, que peço: iluminai a nossa pátria nessa semana da pátria, da cidadania, dos bons cristãos. Iluminai os governantes para que possam exercer o poder no serviço, no bem comum. Iluminai, Senhor, todas as situações de conflito nas cidades e no campo. Que a nossa pátria possa valorizar a todos, dando dignidade, o pão de cada dia, saúde, educação. Senhor, Senhor Jesus, luz do mundo, eu também peço e suplico: ilumina minha existência. No início desta manhã, por intercessão de Nossa Senhora da Luz, afasta o que obscurece o horizonte da minha vida. Afasta o que me impede de ver este dia que começa com esperança. Dissipa, Senhor, a névoa da incredulidade. Dissipa, Senhor, a escuridão da mentira. Dissipa as trevas do pecado. Faz, Senhor, que a luz da fé, da Eucaristia, da Palavra de Deus neste mês, seja a verdade para a nossa vida. Não permita, Senhor, que os ventos do mundo, as atrações, as turbulências, as tempestades possam diminuir e até apagar a luz.

0: Venha a nós o vosso reino, seja feita a vossa vontade, assim na terra como no céu. O pão nosso de cada dia nos dai hoje. Perdoai-nos as nossas ofensas, assim como nós perdoamos a quem nos tem ofendido. E não nos deixeis cair em tentação, mas livrai-nos do mal. Amém. Nossa Senhora da Luz, rogai por nós. Um bom dia a todos.
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0: Alvorada, são 10 horas e 13 minutos.
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5: Olá, gente, 10h17, manhã de quarta-feira, hoje dia 9 de setembro de 2026, temperatura aqui no centro da cidade, marcando 16 graus com céu encoberto. Daqui a pouco detalhes aí no Clima 94 sobre nosso tempo, né? Nosso clima e tudo mais. Bom, gente, vamos até o meio-dia com oferecimento aqui na segunda parte do Estação Alvorada. 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Você que não mandou mensagem na nossa programação no WhatsApp da Alvorada, manda, hein? Manda! Você que não participou na primeira parte, pode mandar agora pra mim e vamos até o meio-dia, tá? 991063978 é o nosso WhatsApp. Manda! Manda! Participe! Claro!
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5: Abrindo nossa segunda parte, tem Veneno com Anitta e muito mais pra você.

0: 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Epa, 10h24, hein, gente? Continuamos, vamos até o meio-dia.
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0: FM, 10h27, adrenalizou, e aí? Você aí do outro lado, hein? Adrenalizou ou não, hein? Aqui, ó, adrenalina pura. Sucesso do Vitor Clay, Eduardo Costa, Imagina Eu, que já foi especial pra galera que pediu aqui, ó. Lá pra Clau, pra Suzy, pra Vânia, pra Verinice, curtindo o programa e trabalhando, hein? Ouvindo nossa alvorada, hein? Anitta Veneno também a gente curtiu nesse bloco especial do Estação Alvorada, segunda parte. Vamos lá, bom dia do ouvinte, é? Ó, pra você que não mandou bom dia ainda, manda, tá? Pra você que ainda não participou aqui no WhatsApp da Alvorada, não se manifestou dizendo que está ouvindo a Alvorada, que está curtindo nossa programação, não importa onde e como, mas está ligadinho na programação. Abração pra Mari, né? Oi, Mari, tudo bem? Mandou mensagem pra gente, retribuindo com carinho aqui da Mari. O bom dia da Mari, da Pedrolina. Oi, Pedrolina, bom dia. Bom dia pra Camila Silva em Arroio 30, a Neuza em Araranguá. Muito bem, dona Neuza, daqui a pouquinho manda aí a sua música, tá bom, Neuza? O bom dia vem da Maiara, isso, Maiara, é você? Diga que é você mesmo, diga, eu sou a Maiara, aqui é a Maiara, e a galera toda ouvindo a gente. O meu amigo Pica-Pau, como é que tá, hein? Ô, Pica-Pau! Abraço pra vocês aí também, hein? Ligados na nossa melhor manhã, tá? Gente, daqui a pouquinho eu vou trazer aqui, ó, Anvisa aprova novo medicamento para tratamento de enxaqueca, hein? As pessoas que têm problema com enxaqueca, hein? É você mesmo que tá ouvindo o rádio agora, hein? Você tá com problema de enxaqueca? Vive com esse problema, hein? A Anvisa aprova um novo medicamento. Daqui a pouquinho eu trago na íntegra pra você aqui essa matéria especial, hein? A Maiara disse que é ela mesma, né? Então tá bom, Maiara, hein? Abração pra galera aí, tá bom? Obrigado pelo carinho da sintonia e da audiência de vocês todos aí. Alvorada, 10 horas e 29 minutos.
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0: Vamos lá, o tempo com céu encoberto, tá? Não tem previsão de chuva por enquanto, tá? Mas essa condição segue no decorrer da quarta, como destacou hoje pela manhã o Leandro Puchalski no Boletim do Tempo. Umidade relativa do ar na faixa dos 88%, vento soprando a 5 km por hora calmamente aqui no centro em Santa Cecília. 16 graus é a temperatura, hein? À tarde as temperaturas não passam dos 18 graus, hein? E a condição de pancadas de chuva aumenta um pouco mais à tarde. Amanhã quinta também céu encoberto, um dia bem estável, com períodos de melhoria, mas a maior parte do dia de amanhã também encoberto, com previsão de pancadas de chuva a qualquer hora do dia. 14 graus a mínima amanhã, tá? E as máximas não passam dos 16. Ou seja, teremos aí nos próximos dias e fim de semana também, dias bem estáveis, tá? E com temperaturas amenas, que giram em torno de 14, 13 graus aí entre quinta e sexta, máximas de 17. No sábado, não tão frio, né? Mas as temperaturas baixam um pouquinho, de 9 graus aí no sábado e domingo, com as máximas girando em torno aí de 16, 17 graus, tá bom? É o nosso Clima 94.
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1: 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Vamos lá, de volta. São 10 horas e 34 minutos da manhã desta quarta-feira.
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1: Bom, Zé do Bento tá ligado comigo, né, Zé? Abraço aí pra todos de Lebon Regis, região toda aí. O Zé do Bento mandou foto aqui, inclusive, mandando aí um bom dia especial pra gente, com muitas alegrias no coração, né, seu Zé? Bom dia. Gente, quem mais tá ligado aqui na programação? Ivonete também. Oi, Ivonete, tudo bom? Abraço, tá? Aí na nossa querida Ponte Alta do Norte, tá ouvindo sempre. É a Iriane, ou Miriane, né? Abração também. E você tá ligado na Alvorada? Vai no WhatsApp e manda assim, ó. Tô ligado na melhor programação. Que maravilha, hein? Ó, Anvisa aprova novo medicamento para tratamento de enxaqueca. Atenção, hein? Você que tem problema de enxaqueca. É horrível, né? O novo medicamento para o tratamento da enxaqueca foi aprovado ontem, terça-feira, pela Anvisa. É o Acpita Antogepanto. É o nome do remédio, do medicamento, indicado para adultos que têm pelo menos 4 episódios mentais de enxaqueca. De acordo com a agência, a substância atua no bloqueio de uma via envolvida na transmissão da dor. Além disso, é capaz de prevenir o aparecimento das crises. O laboratório que solicitou o registro, né? Também, conforme resolução publicada no Diário Oficial da União, ressalta a importância desse medicamento. Os estudos apontam que o Atogepanto é capaz de reduzir significativamente o número de dias mensais de enxaqueca, hein? Segundo a Anvisa, apesar de existirem opções terapêuticas para a prevenção da enxaqueca, muitas delas não atuam especificamente nos mecanismos, né, fisiopatológicos da doença. Por essa razão, o Acpita, né, representa uma nova opção de tratamento oral para a prevenção da doença. Bom, a enxaqueca é caracterizada por crises recorrentes de dor de cabeça de intensidade moderada até grave, né? Frequentemente acompanhadas de náuseas, vômitos e sensibilidade à luz e ao som. A doença atinge cerca de 15% da população mundial, com impacto significativo na qualidade de vida, hein? Você que tem enxaqueca aí, a sua vida, meu amigo, minha amiga, não é fácil não, hein? Bom, pra aliviar um pouquinho isso aí, ó, Maíra Maraíza e a turma toda, Fred e Fabrício e Nayara Azevedo. Aumenta o som, ouve. Não.

Maravilha, os anjos de plantão, Ivo Mozart, Maiane Maraíza, Fred Fabrício, Nayara Azevedo e eu só te amei aqui na nossa manhã de quarta-feira. E aí, tudo bem aí na sua casa, no seu trabalho, hein? Tá ouvindo a gente? Curtindo aí onde, hein? Tá levando a gente de carona. Abraço pra você. Vai devagar, hein? Vai com calma, tá? Leva a gente de carona, mas só com cautela aí nesse volante, pelo amor de Deus, hein? Abraços, hein? Oi, Fabiano, ótima quarta-feira pra você e pros ouvintes, tá? Salete, claro que é Salete Maçaneiro. Ô, Saletona, abraço pra você aí do Adolfo Correia Silva. A Cleri. E Cleri, fala, Cleri, tudo certo? Tá tudo certo, né, Cleri? Espero que sim, hein? Gente, hoje é dia do cachorro quente. Você gosta de cachorro quente? Eu adoro cachorro quente. Tem vários, tem um tradicional, né, que é com a salsicha e tal, aquele molho, né, mas tem os cachorros quentes, né, por aí afora, que vem hoje com várias e vários recheios, temperos e tudo mais. O cachorro quente, comemorado anualmente em 9 de setembro, então hoje é dia dele, tá? É uma homenagem a um dos lanches mais populares e queridos do mundo, famoso pela praticidade e variedade de receitas. A data lembra a popularização da salsicha alemã nos Estados Unidos no final do século XIX. No Brasil, o lanche ganhou espaço após a Segunda Guerra Mundial e adaptou-se aos gostos de cada região, como o famoso purê de batata em São Paulo. Gente, é gostoso o cachorro-quente com purê de batata? Eu confesso que não tive esse prazer de saborear. Mas purê de batata no cachorro-quente, deve ser gostoso, hein? Aí São Paulo é famoso por lá, hein? Em várias regiões do país, cachorro-quente é uma maravilha. Então, cachorro-quente, quem gosta do cachorro-quente aí, diga, eu gosto! Pega o WhatsApp lá, diga, eu adoro cachorro-quente, Fabiano, hein? Eu adoro, diga lá que você gosta. Se você não gosta, tá tudo certo também, né? Então tá bom, a Cleri diz assim, ó, Fabiano, eu adoro o cachorro-quente, tá? Eu adoro, tá? Principalmente com vários recheios, né? O Gilberto também disse aqui, eu adoro um cachorro quente. Valeu, Gilberto. Quem mais? A Maria também aqui já mandou mensagem. Eu adoro cachorro quente, Fabiano. Ainda mais aquele com bastante milho e maionese. Helmans, né? Fabiano, eu já saboreei um cachorro quente com um purê de batata já. E é muito gostoso, me disseram aqui agora há pouco, hein? A Tânia, né, diz que cachorro-quente com purê de batata é uma delícia. Que fome que me deu, hein? Ai, ai, ai.

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0: 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Vamos lá, seguindo pra você, 9 minutos, faltando pras 11 horas da manhã. Bom dia, gente. Tá ligado na Alvorada, curtindo nossa programação em 94.5. Bom dia, Maria Corrêa. Bom dia, minha amigona. A Maria já não gosta de cachorro quente, porque vai salsicha. Eu não curto salsicha, diz a Maria. É, aí que tá o detalhe, né? E sem salsicha, já não é cachorro quente, né, gente? Pode ter um monte de recheio e um monte de tempero, mas tem que ter a salsicha lá dentro, né? Não é, Gilberto? Gilberto adora, né? Diz que não vive sem cachorro quente. É, diz que ele come cachorro quente no café, no almoço e também na janta. Tudo aí. É, mas não pode comer demais também, né, ô Gilberto? Aí não dá, né, ô Gilbertão? Um abraço. 7 minutos e meio para as 11 da manhã. Amado Batista com Jorge Matheus.

0: certo, 10 horas e 57 minutos, Grupo Minas é Mais, e Natan, pela última vez, Amado Batista com Jorge Matheus, meu ex-amor. Lembraram dos ex-amores, hein? Tá bom, hein? Não vou falar o nome pra não comprometer, né? Por favor, né, gente? Lembrar de ex-amor agora, nessas alturas do campeonato, não dá, né? Então fica, deixa quieto, né? Ai, não vamos comprometer ninguém, né? Gente, daqui a pouquinho tem direto da rede de notícias Acaerte informação, mas deixa eu trazer uma informação importante aqui. Golpes e golpes na praça. Meu Deus, o WhatsApp então é um perigo. Nas redes sociais, geralmente, nas redes sociais é um perigo só, enfim, internet, né? Hoje, se você não se cuidar, muito fácil cair em golpe, hein? Operação Mira Golpes, que usava Google e WhatsApp para cobrar dívidas falsas em Santa Catarina. Uma operação contra um grupo suspeito de aplicar golpes eletrônicos envolvendo negociação ou renegociação de dívidas e financiamentos, cumpriu mandados de busca e apreensão em Guaramirim, norte de Santa Catarina, e Santa Maria, no Rio Grande do Sul. Foi na semana passada, né? Hoje, quarta-feira, claro, hoje, quarta-feira, aqui, ó, dia 9 de setembro. A investigação aponta que os suspeitos usavam sites falsos, anúncios patrocinados em mecanismos de busca, atendimento por WhatsApp e boletos fraudulentos para obter dinheiro das vítimas. A ação, denominada Operação Grooming, é conduzida pelo Cyber Gaeco do Ministério Público de São Paulo, com o apoio do Gaeco do Ministério Público aqui de Santa Catarina, tá? E como que funcionava esse golpe, hein? Segundo as investigações, o grupo criava sites que imitavam a identidade visual de empresas do setor de cobrança e atendimento ao consumidor. A estratégia era fazer com que as vítimas acreditassem estar acessando canais oficiais para negociar dívidas ou financiamentos. Os suspeitos também utilizavam anúncios patrocinados em mecanismos de busca para aumentar a visibilidade das páginas fraudulentas. Dessa forma, pessoas que procuravam na internet por serviços de renegociação poderiam ser direcionadas aos referidos sites falsos. Após o contato, os investigadores utilizariam canais, os investigados, né, utilizariam canais de atendimento pelo WhatsApp para conduzir as negociações. A investigação aponta ainda a emissão de boletos falsos, hein, usados para obter vantagens financeiras de forma ilícita. Mais um golpe. Cuidado, gente, cuidado em clicar links suspeitos, não clique em qualquer coisa. De repente você cai num golpe aí, depois não é fácil não, hein, pra você se recuperar de qualquer tipo de golpe. Ainda mais envolvendo dinheiro, né, gente? Tá louco. Vamos para mais informação, direto da rede de notícias Acaerte. Daqui a pouquinho eu volto, tem Gustavo Lima e muito mais daqui a pouquinho.
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3: 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A Polícia Rodoviária Federal registrou 3 mortes nas rodovias federais. E a Polícia Militar Rodoviária, outras 2 nas estradas estaduais. O chefe do Núcleo de Comunicação da PRF em Santa Catarina, inspetor Adriano Fiamoncini, faz o balanço.
4: Nesses 4 dias de fiscalização especial, a PRF em Santa Catarina registrou 104 acidentes. Nesses acidentes, 103 pessoas ficaram feridas. Infelizmente, 3 pessoas morreram no local.
3: Fiamoncini detalha que a fiscalização da PRF também flagrou centenas de infrações, além de uma grande apreensão de drogas.
4: 58 motoristas dirigindo sob efeito de álcool nesses 4 dias, 268 flagrados ultrapassando em local proibido, veículos acima da velocidade máxima 1.414, crianças fora da cadeirinha 36 flagrantes, motoristas manuseando o celular e dirigindo ao mesmo tempo 45 flagrantes. Apesar da fiscalização de trânsito ser prioridade, a PRF não deixa de combater o crime. No domingo, em Itajaí, uma ação conjunta com Polícia Federal e Polícia Militar apreendeu 231 quilos de cocaína num depósito subterrâneo escondido numa casa em Itajaí.
3: Nas rodovias estaduais, foram 54 sinistros, 45 pessoas feridas e 2 óbitos. O balanço aponta redução nos números em relação a 2023. Como explica o chefe de operações do Comando de Polícia Militar Rodoviária de Santa Catarina, Major Maurício Abílio dos Santos?
5: Em comparação com os dados do ano de 2023, quando nós tivemos o último feriado prolongado de 7 de setembro, nós tivemos uma redução no número de feridos, no número total de sinistros e também no número de mortes. Mas, infelizmente, nós ainda tivemos 2 sinistros de trânsito com vítimas fatais.
3: Entre as principais infrações nas rodovias catarinenses, as ultrapassagens proibidas e a recusa ao teste do bafômetro.
5: O destaque para as infrações de trânsito vai para as ultrapassagens indevidas, que somaram 85 registros, e também a recusa em se submeter aos testes de alcoolemia, que somaram 57 casos.
3: Mesmo com a redução apontada pela PMRV, as 5 mortes registradas pelas polícias reforçam o alerta para o cuidado e o respeito às regras de trânsito nas rodovias catarinenses. De Florianópolis, da Rede de Notícias AKRT, Carol Denardi.
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12: 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Beleza?
0: Opa, 11 horas e 7 minutos. Vamos lá, seguindo aqui na nossa Manhã da Alvorada, para você muito bem sintonizado, curtindo também pelo site alvorada945.com.br, pelo nosso aplicativo também da Alvorada FM, para você ligado na nossa melhor manhã. Confira o site da Alvorada, que eu acabei de citar aqui, o endereço dele, que é o www.alvorada945.com.br, para nos ouvir, tá? Ouvir a programação. E tem uma reportagem, a matéria sobre um roubo, né, que houve em um supermercado de Caçador. O crime ocorreu no bairro Alto Bonito. Após o cerco policial, foram recuperados R$ 9.923,65, apreendidos também 6,93 quilos de maconha e 267 comprimidos de êxtase. Dois dos detidos eram ex-funcionários do estabelecimento. Ai, ai, ai. Dois dos detidos eram ex-funcionários do estabelecimento. Que coisa. Matéria completa você confere então no alvorada945.com.br. 11:08, Gustavo Lima.

Tá legal, então fechou, né? É, Ferrugem Apaguei pra todos, com a participação do Sorriso Maroto e a famosa e conhecida bala alojada do Gustavo Lima. Aqui na nossa melhor manhã pra você, muito bem sintonizado. Aqui na 94.5, dá pra você em casa, no trabalho, ouvindo a gente, curtindo aqui a nossa super programação da Alvorada. Vamos até o meio-dia e você que ainda, tá, não mandou mensagem pra gente, manda no WhatsApp. É 991063978, tá? Pra você que não participou ainda. É, claro. Estamos desde as 8 da manhã conclamando você pra participar, né? E interagir com a gente, se manifestar no WhatsApp da Alvorada. Aqui, ó, nova carteira de identidade infantil. Atenção, hein? Nova carteira de identidade infantil. Como tirar RG para crianças e bebês, hein? Prazos de entrega e quais documentos levar. Bom, a emissão da nova carteira de identidade nacional para crianças e bebês já pode ser solicitada por pais e responsáveis. As regras e procedimentos variam conforme o estado ou região, mas em média, a primeira via do registro geral, o RG infantil, costuma ficar pronta entre 5 e 10 dias úteis. Para esta faixa etária, o documento pode ser útil em diferentes situações do cotidiano, como atendimentos médicos, viagens, matrículas escolares e acesso a determinados programas governamentais. A primeira via impressa do documento em papel é gratuita, conforme a lei número 7.116/1983. Mas a segunda via possui um custo definido pelos estados. Como exemplo, Santa Catarina, a emissão da segunda via custa em média R$ 46,89, né? O valor é esse, né? Da segunda via, R$ 46,89. A emissão da nova carteira de identidade exige a apresentação da certidão de nascimento original da criança e uma cópia simples, tá? Beleza? Sobre a nova carteira de identidade especial para crianças e também bebês.

0: Alvorada, são 11 horas e 18 minutos, eu volto já.
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0: Opa, vamos lá então, são 11 horas e 22 minutos, até o meio-dia, nós vamos juntos por aqui no Estação Alvorada.
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0: Gente, muitos ouvintes ainda participando comigo aqui, inclusive alguns se manifestaram sobre o cachorro quente, né? Sobre o cachorro quente, que hoje é dia dele, é dia do cachorro quente, hoje dia 9 de setembro, ó. Ouvinte que mandou assim: Fabiano, eu não gosto do cachorro quente, me dá uma azia danada, uma queimação no estômago, tá bom? Fabiano, meu marido, ele adora cachorro quente. Por ele, comia cachorro quente no café, no almoço e na janta. E até ele leva pro serviço, inclusive, às vezes cachorro quente pro lanche. Fabiano, o que eu não gosto no cachorro quente é a salsicha, hein? Mas a salsicha é o básico, gente, hein? É o essencial no cachorro quente. Cachorro quente sem salsicha? Aí não seria cachorro quente. Eu adoro cachorro quente com carne moída. Isso é bom, hein? Cachorro quente com carne moída é bom também. Cachorro quente, ó, alguém se manifestou e disse aqui, ó: cachorro quente com muita cebola, muito tempero, eu adoro. O problema é que não faz muito bem à saúde, mas é gostoso, né? Imagina se não é o tal do cachorro quente. Hoje, dia dele, 11h24.
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0: senta aí, Porto do Sol com Rainha Musical, Me Ajuda a Te Esquecer, aquela, claro, do Eduardo Costa, na versão do Porto do Sol e do Rainha Musical. Titãs, pra matar saudade, pra dizer adeus, aqui na nossa melhor manhã. Ainda sobre o cachorro quente, Tere gosta de cachorro quente, Tere. Então diz pra mim que você gosta, hein?
1: Bom dia, Fabiano. Bom dia. Tudo bem? Adoro cachorro quente também. Meu Deus, isso é muito gostoso.
0: É, muito gostoso, né? Tá bom. Cigano, fala.
2: Bom dia, Fabiano.
0: Bom dia.
2: Um abraço ali.
0: É,
2: eu gosto de cachorro quente.
0: Você gosta?
2: É. Mas nunca vi cachorro quente de carne moída e nem cachorro quente sem salsicha.
0: É.
2: Nunca vi.
0: Eu também não. Eu confesso que eu não vi cachorro quente com carne moída. Dizem que tem cachorro quente que vai carne moída. Aqui não existe, né? Talvez em outras regiões, outros estados, né? É, e o cachorro sem a salsicha não dá, né? Cigano. Tem que ter salsicha, né, o senhor Cigano? Obrigado pela companhia aí, pelo carinho, meu amigo Cigano. Tá sempre ouvindo nossa programação. É maravilhoso o cachorro quente. Com carne moída é sanduíche. Pois é, ô minha amiga Ivonete, foi um ouvinte que mandou pra mim aqui que esse ouvinte, pelo menos, coloca carne moída no cachorro quente, né? É a opção dele, né? Aí vira sanduíche mesmo, né? Tá bom, obrigado amiga, obrigado pelo carinho também. E mais aqui tá se manifestando e curtindo nossa programação e falando sobre... Hoje é dia do cachorro quente, por isso que estamos aí falando sobre o dito cachorro quente. E hoje é dia de comemorar a data do cachorro quente, né? É, a Marisete de Timó Grande acabou de digitar sua mensagem aqui e mandou pra mim. Posso falar? Posso, né? É, não gosto de cachorro quente. Ela ama cachorro quente. E com carne moída, aí vira buraco quente, é. O dito pão com carne moída é conhecido como buraco quente mesmo, né? Então daí já não é mais cachorro quente, vira buraco quente. Obrigado, Marisete. Timbó Grande com a gente, sempre ouvindo também, tá bom? Eu volto já, tem esporte chamando? Gia Andrade tá chamando, então eu volto daqui a pouquinho.

0: Alvorada, são 11 horas e 32 minutos.
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2: Pelas quartas de final da Copa Sul-Americana, teve bola rolando ontem, teve brasileiro em campo. O Vasco visitou o Santa Fé fora de casa e ficou no empate em 0-0, resultado considerado bom, tendo em vista que o Vasco, na semana que vem, define a sua classificação para a semifinal da Sul-Americana, jogando em casa, diante do seu torcedor. Se não vai bem no brasileiro, na Sul-Americana, com grandes chances de chegar na semifinal a equipe vascaína. Já o São Paulo foi enfrentar o Boca Juniors na La Bombonera. Jogo grande de duas equipes que tem muitos títulos de Libertadores, de Sul-Americana, títulos mundiais. E o que se viu foi um jogo bastante truncado. O São Paulo, inclusive, com chances de sair de lá com um resultado melhor. Mas o Boca foi efetivo, fez 1-0, venceu pelo resultado mínimo e traz a vantagem para a semana que vem no jogo da volta no Morumbis. Hoje tem bola rolando e é confronto brasileiro. Santos e Atlético Mineiro, jogo interessante, primeiro jogo na Vila Belmiro, jogo decisivo na Arena MRV, o Santos que vai se reorganizando, trouxe alguns jogadores, trouxe Arthur e tudo indica que a família Neymar está envolvida nessas negociações para reforçar o elenco santista. Vai enfrentar um Galo que vinha de uma sequência de 15 jogos sem perder, perdeu no Brasileirão, mas também é um Galo muito forte, que tem Sul-Americana, que tem Copa do Brasil e vai escalando também a tabela do Brasileirão. Com as informações para o Giro do Esporte, Jean Andrade.
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1: Opa, 11 horas e 39.
8: Bom dia.
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1: Ai, vamos lá, aquele momento em que o cheirinho chega aqui no estúdio. Não é que você tá pensando, hein? Não fui eu e ninguém da produção aqui. É o cheirinho de almoço, gente, comida, hein? Os vizinhos preparando, a vizinhança aí preparando o almoço e o cheirinho vem chegando aí, tá aí, tá naquela hora especial, quase meio-dia, né? Ai, ai, ai, aí é sofrido esse momento, hein? O cheirinho vem chegando aqui. Ah, abraço, Matheus, valeu, Matheus, obrigado pelas mensagens aí, tá bom? Grande Matheus ouvindo a gente, valeu pela sintonia. E você que tá curtindo nossa programação na Alvorada, não participou ainda aqui no nosso WhatsApp, não mandou mensagem pra mim? Então manda, gente, manda que ainda dá tempo, hein? Marcação, anjos não mentem.

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Maravilha, 11h46 da manhã, jeito carinhoso, versão aí do Bom Gosto, também marcação, Anjos Não Mentem. É, 11h46, tudo bem, tudo certo? Mais um abração lá para os meus amigos que estão ouvindo a nossa programação via net, né? Estão no aplicativo ouvindo o meu amigo Luciano, que tá ouvindo em Lages, né? Abração para vocês aí, ouvindo pelo nosso app. Lá pra nossa amigona também, a Marilene, curtindo nossa manhã também. Abraço para vocês aí, pra Amadeus, pro Emerson, da família Lopes. Abração para vocês aí, tá bom? Obrigado pelo carinho. Simone também, sempre ouvindo a nossa manhã da Alvorada FM. Gente, eu vou pro intervalo, tá? Daqui a pouco eu volto aí trazendo a parte final do Estação Alvorada desta quarta-feira. Ah, deixa eu falar para você sobre os destaques principais, né? Alguns destaques do Alvorada Notícias, que vem logo após o horário eleitoral. Ele ali após as 12h25, meio-dia 25. Bom, a polícia desarticula grupo e prende 4 por roubo a supermercado em Caçador, hein? É um dos destaques. Acidente com morte envolve veículo da saúde de Seara. Foi na Serra São Miguel, conhecida Serra São Miguel, BR-470, região de Ibirama, tá? Daqui a pouco também, destaque direto do Tribunal de Justiça de Santa Catarina. União estável, homoafetiva, é reconhecida após análise sobre uma década de convivência. Destaque daqui a pouquinho também, alguns, né? Tem esporte, tem previsão do tempo, as notícias relevantes. Daqui a pouco no Alvorada Notícias.

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0: faltando 7 minutos para o meio-dia. Você ligado aqui na nossa manhã. Próximo do meio-dia, o almoço chegando, é. E a gente por aqui ainda com a nossa Estação Alvorada, hein, gente? Vou trazer as últimas e eu volto já, tá? Pra encerrar a nossa programação da manhã. Fica ligado que o nosso Estação tá quase acabando. Bom dia pra você, ligado na melhor. A sintonia certa pra você, não esquece.
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0: Rafa Torres, Casais Trocados, 11:53.

0: Maria.
1: Maravilha, 11h56, tá aí os casais trocados com o Rafa Torres aqui na nossa manhã. Vamos encerrando então, agradecendo você pela audiência, companhia, participações também. Galera que participa bastante no WhatsApp da Alvorada e eu fico muito, mas muito agradecido, tá bom, gente? Opa, Gilmar Miller chegou aqui aos 45 do segundo tempo. Abraço, Gilmar, abraço, hein? Tá ouvindo em Pomerode. Abração, meu amigão. 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Meio-dia, já já, tem programa eleitoral, tá? E depois do horário eleitoral, eu volto com o Alvorada Notícias e a programação que segue na nossa manhã. Enquanto isso, tem Toque 10 por Destino. Volto daqui a pouquinho, hein? Fica ligado.

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9: Muito bem, 12 horas e 26 minutos. Boa tarde. Hoje é quarta-feira, dia 9 de setembro de 2026, em Santa Cecília, céu encoberto e a temperatura marcando agora 17 graus. Eu sou o Fabiano Carlos, começa agora o Alvorada Notícias com o oferecimento de Agromaster, Supervisa, StarTech e também oferecimento da loja Casa Nova. Vamos a alguns destaques da edição. Polícia Militar desarticula grupo e prende 4 por roubo a supermercado em Caçador. Acidente com morte envolve veículo da saúde do município de Seara, na BR-470. Em Santa Cecília, na madrugada da última segunda-feira, teve uma violação de domicílio no bairro Guilherme Rauen. Destaques daqui a pouco. Também as notícias do esporte, previsão do tempo e muito mais aqui na nossa programação Alvorada. Notícias está começando.
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9: 12 horas com 28 minutos, união estável homoafetiva é reconhecida após análise sobre uma década de convivência do Tribunal de Justiça de Santa Catarina, Marcelo Fernandes.
10: A vara da comarca de Penha, no litoral norte catarinense, reconheceu a existência de uma união estável homoafetiva mantida por dois homens entre outubro de 2007 e janeiro de 2017. A decisão também determinou a partilha de bens adquiridos durante o período de convivência após a análise de fotografias, mensagens, comprovantes de pagamento, documentos patrimoniais e outros elementos apresentados no processo. Segundo a ação, os dois mantiveram relacionamento por aproximadamente 9 anos, período em que teriam compartilhado residência, rotina doméstica, viagens e projetos de vida. Também desenvolveram atividades empresariais em conjunto, entre elas a construção e a exploração de um empreendimento turístico, além da aquisição e da reforma de imóveis. A existência da relação foi contestada por um dos envolvidos, que sustentou ter havido apenas amizade e colaboração. Na análise dos elementos apresentados, a magistrada considerou demonstrada uma convivência contínua e duradoura. A atuação conjunta em atividades econômicas, investimentos, reformas e pagamentos, somada a uma procuração pública firmada em 2012, com poderes recíprocos, reforçou o entendimento sobre a existência de um núcleo familiar. Reconhecida a união, a decisão determinou a partilha dos bens adquiridos durante o período, incluindo um apartamento e a vaga de garagem, além de móveis, equipamentos e eletrodomésticos destinados à residência e à exploração do empreendimento turístico desenvolvido pelo casal. Um imóvel anterior à convivência ficou fora da divisão, mas as benfeitorias realizadas durante o relacionamento serão avaliadas em fase de liquidação.
11: É isso então, Fabiano. Do Tribunal de Justiça de Santa Catarina, em Florianópolis, Marcelo Fernandes para Alvorada FM.
9: 12 horas com 30 minutos. Homem é condenado a quase 100 anos por crimes sexuais contra quatro menores em município do Meio Oeste catarinense. A vara criminal da comarca de Joaçaba condenou um homem a 99 anos, 11 meses e 24 dias de reclusão em regime inicial fechado. A sentença envolve crimes sexuais praticados contra quatro menores de idade entre 2014 e 2023. Segundo o processo, as vítimas eram uma irmã e três sobrinhas do réu. Na época dos fatos, as crianças tinham entre 3 e 7 anos e os crimes ocorreram em diferentes períodos e cidades. Conforme reconhecido pela justiça, o homem se aproveitava da proximidade familiar e da confiança dos parentes. Para se aproximar das vítimas, ele oferecia doces e presentes e buscava situações em que pudesse ficar sozinho com elas. Além dos crimes de estupro de vulnerável envolvendo atos libidinosos, a sentença apontou outras condutas praticadas pelo réu. Entre elas está a apresentação de conteúdos pornográficos às vítimas para facilitar e estimular os abusos. Em um dos casos, o homem também foi condenado pela produção de material pornográfico envolvendo uma criança. O processo tramita em segredo de justiça para preservar as vítimas. 12 horas com 31 minutos agora. Vamos com o nosso giro rural. Geraldo Stefanski. As informações para você, agricultor e pecuarista, em mais um Giro Rural.
0: A partir deste momento, eu estou retornando na programação da Rádio Freiburgo FM e na Rádio Alvorada FM, aqui na nossa Santa e Bela Catarina, com as informações do agro. É o nosso Giro Rural que está no ar. E hoje nós vamos falar sobre o milho. O preço segue em alta, a safra de verão está começando aqui no sul e parcelas dos compradores têm optado por consumir os lotes comercializados antecipadamente. É isso mesmo. As cotações do milho estão seguindo em patamares elevados na maior parte das regiões produtoras. Segundo o CPE, a colheita da segunda safra está na reta final, enquanto a semeadura da safra de verão 2026-2027 se iniciou no sul do país. Mas vendedores estão retraídos, estão limitando o volume de lotes para negociação, atentos aos possíveis impactos do El Niño para a próxima temporada. Além disso, as altas internacionais que elevam a paridade de exportação contribuem com a sustentação dos valores. Por outro lado, ainda de acordo com o Centro de Pesquisas, uma parcela de compradores tem optado por consumir os lotes comercializados antecipadamente, em vez de negociar com patamares mais elevados, o que tem limitado as altas. Segundo pesquisadores do CPE, esses agentes apostam que os armazéns cheios, a necessidade de pagamento de dívidas e o ritmo enfraquecido de exportação na temporada façam com que os produtores tenham necessidade de venda nas próximas semanas. Já quando se olha para a questão da semeadura da safra-verão no Rio Grande do Sul, a área destinada ao cereal pode ser comparada na temporada 2026-2027 como muito maior. É o mesmo que acontece aqui em Santa Catarina. O CPE destaca que, apesar das preocupações com o clima, parte dos produtores optou por fazer a produção de grãos, a produção do milho principalmente, como uma diversificação de culturas e busca reduzir os riscos com outros produtos. Por exemplo, quem fica com medo de plantar o milho opta então pela soja. Mas mesmo assim, a produção de milho aqui no sul tem sido um dos produtos mais analisados pelos produtores para se plantar. Portanto, uma safra boa, o preço alto, com certeza é um retorno bacana para o produtor. Também para o Giro Rural, Genauro Stefanski.
9: E a Justiça Eleitoral fiscaliza irregularidades em campanhas em Santa Catarina e mira impulsionamento indevido na internet. O Tribunal Regional de Santa Catarina, o Tribunal Regional Eleitoral, já recebeu 75 denúncias de propaganda eleitoral no ambiente digital. De Florianópolis, Cadu Reis.
6: A Justiça Eleitoral recebeu mais de 570 denúncias de possíveis propagandas eleitorais irregulares nas campanhas para as eleições 2026 em Santa Catarina. Na lista das supostas irregularidades que são apontadas pelos eleitores via aplicativo Pardal, As infrações relacionadas à divulgação em vias públicas são as mais frequentes, com cerca de 300 casos. Já as ocorrências de possível propaganda indevida na internet aparecem na segunda colocação com 75 denúncias. O presidente do Tribunal Regional Eleitoral de Santa Catarina, desembargador Carlos Roberto da Silva, destaca as situações de impulsionamento indevido de conteúdos nas redes sociais.
12: Recentemente, o nosso TRS debruçou sobre esse tema e tem entendido que o impulsionamento negativo, ou seja, quando se paga para que se divulgue informações negativas de um determinado candidato, isso não é admitido, foi o que decidiu o nosso tribunal.
6: Os eleitores podem atuar de forma ativa ao longo do período de campanha das eleições 2026, fiscalizando e denunciando possíveis irregularidades via aplicativo Pardal, ferramenta oficial da Justiça Eleitoral Brasileira. O regramento completo das propagandas eleitorais é disponibilizado para todos pelo Tribunal Superior Eleitoral na internet. Em Santa Catarina, além da verificação das representações, o Tribunal Regional Eleitoral trabalha atualmente na preparação logística para o pleito. Mais de 18 mil urnas eletrônicas foram distribuídas para as 100 zonas eleitorais catarinenses. Os equipamentos passam por novos testes antes da utilização em cada um dos 295 municípios. Outro processo é o treinamento dos mais de 80 mil mesários que vão atuar nas eleições no estado. O presidente do TRE catarinense, desembargador Carlos Roberto da Silva, detalha.
12: Treinamento que tem algumas especificidades. Nós teremos uma eleição com 6 cargos em disputa e há sempre na Justiça Eleitoral uma constante evolução, aperfeiçoamento. Então esse treinamento está ocorrendo em todo o estado com algumas preocupações. Eu destaquei essa questão dos 6 cargos em disputa que vai possivelmente provocar um tempo maior de permanência do eleitor no local de votação.
6: A Justiça Eleitoral recomenda que os eleitores se preparem para as eleições 2026 instalando o aplicativo e-título em seus telefones celulares com antecedência. A solução apresenta informações como o local de votação, além de poder ser utilizada para a identificação dos eleitores com cadastro biométrico. O Tribunal Superior Eleitoral também disponibiliza um modelo de cola eleitoral para anotação dos votos, além do manual do eleitor e um simulador de urna eletrônica para treinamento no site justiçaeleitoral.jus.br. De Florianópolis, da Rede de Notícias Acaerte, Cadu Reis.
9: Agora são 12 horas com 38 minutos. A madrugada da última segunda-feira, dia 7, por volta das 3 horas e 3 e meia da manhã, a Polícia Militar atendeu a uma ocorrência de violação de domicílio no bairro Guilherme Rauen, em Santa Cecília. A guarnição foi acionada via central de emergência para deslocar-se a um imóvel anexo a um estabelecimento comercial. No local, os policiais foram recebidos pela proprietária da residência e por agentes de uma empresa de segurança patrimonial privada, que já haviam sido mobilizados devido ao disparo do alarme do imóvel. Ao efetuar a busca no interior da casa, a equipe policial localizou e abordou um homem agachado sobre o tanque na área de serviço. O indivíduo acatou as ordens e não ofereceu resistência. Com ele, nenhum objeto ou pertence da residência foi encontrado. Constatou-se que o autor havia acessado o imóvel pelo telhado, disparando o sistema de alarme antes de permanecer no local. Ele não chegou a adentrar na área comercial do estabelecimento. Questionado sobre a invasão, o homem alegou estar sob o efeito de bebidas alcoólicas e não soube informar ou explicar o motivo da conduta. Diante da constatação da invasão de propriedade sem a ocorrência de furto ou subtração de bens, a guarnição lavrou um termo circunstanciado em desfavor do autor. Após assinar o termo de compromisso de comparecimento em juízo, ele foi liberado. Aconteceu na madrugada de segunda-feira, último dia 7, feriado, no bairro Guilherme Rauen, aqui em Santa Cecília. Muito bem, agora são 12 horas com 39 minutos. Este é o nosso Alvorada Notícias. E agora vamos ao intervalo. 12 horas e 40 agora. Intervalo comercial na volta. Tem mais informações para você aqui na Alvorada FM.
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9: Agora são 12 horas com 42 minutos. Acidente com morte envolve veículo da saúde do município de Seara, na 470, região de Ibirama. Colisão frontal bloqueou a rodovia nos dois sentidos. Destaques, mais destaques com Gilmar Santos.
16: Um grave acidente de trânsito mobilizou equipes de emergências na tarde desta terça-feira, dia 8 de setembro, na BR-470 em Ibirama, no Alto Vale do Itajaí. A ocorrência foi registrada na região da Serra São Miguel, nas proximidades do quilômetro 123. Segundo informações preliminares, um veículo da Secretaria de Saúde de Seara bateu de frente com outro automóvel. A força da colisão provocou danos graves nos veículos e, depois da batida, um deles pegou fogo. Uma pessoa que estava no veículo da Secretaria de Saúde de Seara morreu em decorrência do acidente. Até o momento, a identidade da vítima não havia sido oficialmente confirmada pelas autoridades. Pessoas que passavam pelo local registraram imagens da ocorrência e tentaram ajudar antes da chegada das equipes de emergência. Os primeiros atendimentos foram realizados enquanto os serviços especializados eram acionados. Os bombeiros voluntários de Ibirama e outras equipes de atendimento foram mobilizados para atuar na ocorrência. Devido à gravidade da colisão, a BR-470 precisou ser interditada nos dois sentidos. O bloqueio provocou retenção no trânsito na região. Motoristas que utilizavam o trecho enfrentaram lentidão durante o atendimento da ocorrência. Até a tarde desta terça-feira, dia 8 de setembro, as autoridades ainda não haviam divulgado oficialmente a identidade da vítima. Também não foram confirmadas as circunstâncias que levaram à colisão frontal. A ocorrência permanecia em atendimento durante a tarde. As informações poderão ser atualizadas em breve pelas equipes responsáveis. Com informações para o Alvorada Notícias, Gilmar Santos.
9: 12 horas e 44 minutos. E sobre este acidente, ainda tem uma atualização durante a manhã. A Polícia Rodoviária Federal apura a possibilidade de um terceiro veículo ter participado do acidente que matou um produtor rural de 72 anos na 470 em Ibirama. Foi na tarde de ontem, como destacou o Gilmar Santos, a hipótese foi relatada pelo
17: prefeito da cidade de Seara, após informações preliminares obtidas junto à corporação. O acidente aconteceu então no quilômetro 123 da rodovia, na região da Serra São Miguel, envolvendo então um veículo da Secretaria de Saúde do município de Seara, um Chevrolet Onix e um Volkswagen Gol. Agora são 12 horas e 45 minutos. Polícia Militar desarticula grupo e prende 4 por roubo a supermercado em Caçador. Assalto ocorreu na área administrativa de um mercado no Alto Rio Bonito. Ou no Alto Bonito, perdão. Operação apreendeu dinheiro, 7 quilos de maconha e 267 comprimidos de êxtase. Detalhes com Igor Marcondes.
18: Na tarde de terça-feira, a Polícia Militar prendeu 4 suspeitos de roubar um supermercado no bairro Alto Bonito, em Caçador. Um homem armado rendeu funcionários, levou o dinheiro do cofre e fugiu de moto. As equipes localizaram a moto abandonada, chegaram a uma residência no bairro do aeroporto e apreenderam R$ 9.923, além de 7 quilos de maconha, 267 comprimidos de êxtase e uma tornozeleira eletrônica rompida. 2 dos presos eram ex-funcionários do estabelecimento. O major Macedo detalha a ocorrência.
19: O criminoso armado rende 2 jovens funcionárias dentro do mercado, na área administrativa. Ele passa por todo, entra pela entrada principal, vai aos fundos. Já tinha informações privilegiadas. Nós identificamos, são 5 bandidos, 2 deles ex-funcionários do mercado, que tinham informações privilegiadas de como funcionava a movimentação financeira desse mercado. Então repassaram para esse criminoso que deveria estar com tornozeleira eletrônica e ele rompeu a tornozeleira para poder cometer esse assalto. Essa tornozeleira eletrônica foi encontrada, foi apreendida. Todos estão identificados. Armado, ele rendeu essas funcionárias e levou uma parte do dinheiro. Assim que a polícia foi acionada, já montamos o cerco e fomos atrás do vídeo, identificamos o autor pelas imagens, até porque nossos policiais conhecem todos os malas, os bandidos da região. Nós conseguimos ir na residência dele, ir nos amigos dele e descobrir diversas informações de quem estaria junto com ele. Identificamos todos os demais, fizemos as abordagens deles, dos veículos deles, das residências deles e conseguimos então não só apreender o dinheiro levado, como prender 4 criminosos, 1 ainda está foragido. E além disso, ainda demos um prejuízo porque além de assaltantes, eles são traficantes de droga. A gente conseguiu apreender dentro da residência, de uma das residências, 7 quilos de maconha e 267 comprimidos de êxtase.
18: A Polícia Civil ficou responsável pelos procedimentos e a investigação segue para apurar a participação de cada um. Repórter Igor Marcondes com informações para o Alvorada Notícias.
17: Tudo bem, 12 horas e 48 minutos. Vamos ao intervalo então. Daqui a pouco tem esporte, tem previsão do tempo e mais informações aqui no Alvorada Notícias.
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1: 12 horas com 51 minutos, agora tem Jean Andrade, as notícias do esporte.
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6: Teve bola rolando ontem pela Sul-Americana, pela Libertadores, jogo interessante também na Série B do Campeonato Brasileiro, onde os líderes Juventude e Criciúma, Criciúma e Juventude, jogaram no sul do estado, no Heriberto Rios, em Criciúma. O Tigre recebeu o Juventude. Campo, a arena estava montada, o torcedor estava lá para ver o Criciúma vencer o Juventude e retomar a liderança isolada do Brasileirão da Série B, mas não foi isso que aconteceu. Os gaúchos foram bem, venceram o Juventude pelo placar de 2-0 e abrem 3 pontos de vantagem para a equipe catarinense na liderança da competição. Hoje tem Avaí contra Fortaleza, é uma missão difícil para o Avaí fora de casa contra Fortaleza, o Avaí que luta contra o rebaixamento. Pela Copa Sul-Americana, o Vasco empatou fora de casa contra o Santa Fé, 0-0, resultado considerado bom, né, para o Vasco da Gama, que agora decide em casa na semana que vem. E a equipe do São Paulo foi jogar contra o Boca Juniors na Argentina, no La Bombonera, e perdeu pelo placar de 1-0, resultado mínimo, dá para reverter sim, jogando aqui no Brasil. Pela Libertadores da América, o Fluminense foi bem, venceu por 2-0 a equipe do Platense, e vai com vantagem para o jogo da volta. Agora é fora de casa, na Argentina, mas 2-0 é um resultado bom. Hulk e Nonato fizeram os gols do Flu. Hoje tem Libertadores, tem mais brasileiro em campo, tem Sul-Americana, tem mais brasileiro em campo. Na Sul-Americana tem o confronto entre Santos e Atlético Mineiro. Jogo interessante aí na Sul-Americana 2026. Já na Libertadores tem 19 horas o Palmeiras em campo, jogando em casa contra a equipe da LDU. E às 21 horas e 30 minutos o Corinthians contra o Estudiantes na Argentina. Também é jogo grande pela Libertadores da América. Só jogão, meio de semana de Libertadores, de Sul-Americana. Amanhã tem o Flamengo também contra a equipe do Independiente Del Valle para fechar os jogos de ida da Libertadores. Falando do mercado da bola, o torcedor do Vasco, será que pode sonhar ou não? Richarlison. Vasco quer comprar o atacante e aposta em vontade do atleta investir a camisa do Vascão. E aí, agora começam os bastidores. O Vasco tem essa possibilidade de virar SAF, seria um primeiro grande investimento e o torcedor vascaíno já está sonhando com essa contratação. Resta saber se de fato isso vai acontecer. E Charlison ainda tem futebol para jogar na Europa, mas esse desejo de voltar ao Brasil também pode pesar com relação ao Vasco da Gama. Hoje tem convocação da seleção brasileira, é isso mesmo. O Brasil tem 2 amistosos para realizar nessa data FIFA e o técnico Carlo Ancelotti anuncia a partir das 15 horas os jogadores que vão disputar os amistosos contra a Austrália e Índia. Os jogos serão nos dias 25 e 29 de setembro e também no dia 3 de outubro. O técnico Carlo Ancelotti promete uma renovação, né? Jogadores jovens ou que não tiveram ainda oportunidades na seleção brasileira devem pintar nessa lista. Mas amanhã eu volto contando para você quem são os jogadores e a repercussão dessa nova fase da seleção brasileira aí visando a Copa do Mundo de 2030. As informações de hoje eram essas. Desejo a todos uma ótima tarde. Volto amanhã com o Boletim do Esporte. Jean Andrade.
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1: Muito bem, 12 horas e 54 minutos. Vamos agora com as condições do tempo, atualização com Leandro Puchalski, lembrando que agora, aqui no centro da cidade, Rua Tânia Ciola Gaudêncio, céu encoberto, expectativa de pancadas de chuva, probabilidade de 13%, temperatura nesse momento aqui no centro da cidade, 18 graus. Como é que fica o decorrer do dia amanhã também, ô Leandro? Boa tarde para você, seja bem-vindo.
7: Boa tarde, Fabiano, boa tarde para todos os nossos ouvintes aqui da Alvorada. O tempo segue instável, com nuvens predominando nas próximas horas da quarta-feira em toda parte do meio oeste. Inclusive, pessoal, não só nuvens predominando, né, mas com condições de chuva também ao longo das próximas horas. Temperaturas dessa tarde em torno aí dos 18, 19 graus, não muito mais do que isso. Bastante atenção com os dois próximos dias, ao longo desta quinta e ao longo dessa sexta. As nuvens não só seguirão por aqui, não só tem previsão de chuva, como vamos ter volumes de chuva elevados, pessoal. Formação de um centro de baixa pressão pelo sul do Brasil vai ajudar a deixar as nuvens muito carregadas e a previsão é que a gente tenha chuva então forte em determinados momentos, dessa quinta principalmente, mas também ainda um pouco ao longo da sexta-feira. Dois dias onde não só a chuva chama atenção, mas também a possibilidade de ter temporais, trovoadas, descargas elétricas, vento, granizo, então vamos ter que ter bastante atenção à medida que tem os dois dias, né? Quinta e sexta-feira aqui pela região. Abraço a todos, informações do tempo da Puchalski Meteorologia.
1: Obrigado, Leandro, pelas informações, são 12 horas e 56 minutos. Santa Catarina registra aumento de 25% nos casos de suicídio e reforça alerta no Setembro Amarelo. O estado passou de 769 para 962 mortes anuais entre 2020 e 2023 e soma 19 mil tentativas em 2024. Campanha destaca em escuta e rede de apoio. De volta, Igor Marcondes com mais detalhes.
8: O avanço dos números de suicídio em Santa Catarina traz um alerta importante para toda a sociedade durante as ações do Setembro Amarelo, mês dedicado à conscientização e prevenção. Dados divulgados pela Alesc apontam que o estado registrou um crescimento de 25% nos óbitos entre 2020 e 2023, passando de 769 para 962 registros anuais. Do total de mortes em 2023, os homens representam 76% das vítimas. A estatística também revelou 41 casos envolvendo crianças e adolescentes de 10 a 19 anos. Em relação às tentativas, o cenário exige atenção contínua. Em 2024, as notificações no estado chegaram a aproximadamente 19 mil registros. A prevenção começa muito antes de uma situação crítica. Especialistas destacam que alterações repentinas de comportamento devem servir de aviso. Entre os principais sinais estão isolamento social, o desinteresse por atividades habituais, o aumento no consumo de álcool ou drogas e comentários recorrentes sobre desesperança ou falta de sentido na vida. A orientação é oferecer uma escuta atenta, sem julgamentos ou desvalorização do sofrimento, incentivando a busca por ajuda especializada. O lema da campanha para 2026, abre aspas, escutar é estar presente, fecha aspas, reforça que o acolhimento comunitário e familiar desempenha um papel fundamental na preservação da vida. Santa Catarina conta com uma rede de atenção psicossocial estruturada. A população pode buscar apoio no Centro de Valorização da Vida, o CVV, pelo telefone 188, gratuito, sigiloso e disponível 24 horas. Também é possível procurar unidades básicas de saúde e centros de atenção psicossocial nos municípios. Em situações de risco imediato, deve-se acionar o SAMU pelo 192 ou o Corpo de Bombeiros pelo 193. Com informações para o Alvorada Notícias, falou o repórter Igor Marcondes.
1: Tudo bem, 12 horas e 59 minutos. O Alvorada Notícias, oferecimento Agromaster Supervisa. 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Amanhã retorna após o horário eleitoral gratuito. Na sequência, você confere o Frequência 94 com o Renan Caetano. Uma ótima tarde para você. E nos falamos na programação da Alvorada. Um abraço.
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10: Você sabe como funciona o Sistema CNA, FAESC, Senar, Sindicatos Rurais? Em âmbito nacional, a CNA é a voz institucional do setor agropecuário, com atuação junto aos poderes públicos, na defesa de políticas para o campo e na elaboração de propostas voltadas ao desenvolvimento do agronegócio. Em Santa Catarina, a FAESC representa os interesses dos produtores e articula ações estratégicas para o setor produtivo. O Senar atua na formação profissional, na promoção social, na assistência técnica e gerencial, entre outras ações. Já os sindicatos rurais formam a base do sistema nos municípios, mantendo contato direto com os produtores, identificando demandas locais e mobilizando o setor. Juntas, essas entidades trabalham para fortalecer o agronegócio. 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
34: Vamos lá, vamos juntos. Maravilha, que alegria estar por aqui trazendo para você essa programação nesse dia 9 de setembro de 2026. É uma super quarta-feira, né? 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Eu estou aqui para trazer essa programação especial para você, desde já agradecendo você pela sua audiência, pelo carinho da sintonia e desejando que você tenha uma excelente tarde de quarta-feira. Lembrando, tá liberado para você participar o 991063978, que é o WhatsApp da Melhor.
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34: Maravilha, né? Maravilha. Aqui a gente vai iniciando a nossa programação com Jades e Jadson, pedido lá do meu amigo Gilberto, né? Gilberto tá participando com a gente aí. Caminhos opostos.

0: Lívia e Laura, as meninas do chapéu. É, quem tá mandando mensagem pra mim aqui? Ian, tá pedindo qualquer uma música do Panda. Do Panda, daqui a pouco tem Panda, viu? O Panda vai cantar aqui daqui a pouco no nosso programa. Pra alegrar seu coração, tá bom? Vamos pra um rápido intervalo?
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0: Agora 13 horas com mais 15 minutos.
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0: Agora 13 horas com mais 28 minutos. Deixa eu mandar um abraço lá pro Adenir Fernandes, né? Tá ligado com a gente. É, pedindo uma música com Panda, Eu Te Seguro, e oferece lá pro seu mozão, a Lourdes, e todos os ouvintes, e também pra nós aqui da Alvorada. Que legal, hein? Que bacana. Obrigado pela audiência, viu? Obrigado pela sintonia. Nosso amigo Adenir Fernandes, ligado na Alvorada FM. Muito obrigado. Por aqui nós seguimos na nossa programação. Tem rápido intervalo.
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0: Agora 13 horas mais 29 minutos.
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0: Agora 13 horas com mais 34 minutos, eu quero você participando comigo, mandando sua mensagem, mandando seu alô, mandando aí a confirmação da sua audiência aqui no 99106-3978, 99106-3978, participe comigo, mande sua mensagem e vamos interagir nessa tarde especial, porque agora tem Cleito e Romário.
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0: Agora 13 horas mais 43 minutos. Deixa eu mandar um abraço lá pro Vurtinho, né? O Vurtinho tá ouvindo a programação? Faceiro da vida lá, né? É, o Vurtinho, ó. Tá com o rádio no último volume por lá. Tá viajando, né? Tá viajando aí. O Vurtinho tá de chofer aí, né? Um abraço lá pro Vurtinho. Ligado com a gente. E obrigado pela carona, viu? Obrigado pela carona aqui que você tá aí nos dando, né? É pra Alvorada FM. Obrigado, obrigado, viu? 94.5, a rádio que vai muito mais longe pra ficar mais perto de você. Vamos pra um rápido intervalo? Voltamos já já.
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0: Agora 13 horas mais 45 minutos.
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0: Agora 13 horas mais 58 minutos, deixa eu mandar abraço, né? A galera toda tá participando, nossos queridos ouvintes, o Antônio Lopes, né? Já mandou sua mensagem por aqui, também um super abraço, né? Lá pra Karine, né? Que tá ouvindo a programação também, muito obrigado. Enfim, né? Muita gente interagindo, participando por aqui. Vamos pra um rápido intervalo?
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0: Agora 13 horas mais 59 minutos.
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3: 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Servidores que atuam nas câmaras municipais de Santa Catarina terão 3 dias de capacitação e troca de experiências em Florianópolis. O Seminário Estadual de Servidores de Câmaras Municipais será realizado entre os dias 16 e 18 de setembro e terá uma programação voltada principalmente às demandas das equipes técnicas dos legislativos. A presidente da UVESC, Marcilei Vignatti, explica que os próprios servidores ajudam a identificar os assuntos que precisam de maior atenção.
4: Nós estamos construindo essas atividades de formação a partir da contribuição que os próprios servidores vão levantando de necessidades, de particularidades, de temas que precisam ser discutidos porque se sentem sozinhos ou às vezes precisando de um apoio, né?
3: Entre os assuntos previstos estão atos de pessoal, controle interno e externo, processo legislativo, compras e licitações. A proposta é atualizar quem trabalha diretamente na elaboração e no acompanhamento dos atos administrativos das câmaras. Segundo Vignatti, algumas dessas decisões exigem conhecimento constante das regras e dos limites de atuação do Legislativo Municipal.
4: O que cada órgão pode fazer? O presidente pode fazer, o que os vereadores podem fazer, o que os servidores podem fazer, o que é estabelecido na legislação em relação aos limites que o legislativo tem e também os limites que o próprio executivo tem ao interferir com alguma opinião, alguma solicitação para a Câmara Municipal.
3: Outro tema que entrou na programação é a inteligência artificial. A tecnologia já começa a ser usada no cotidiano das câmaras, inclusive por servidores que buscam ferramentas para agilizar tarefas. A presidente da UVESC afirma que o objetivo é discutir como esse uso pode ser incorporado à rotina de trabalho de forma mais estruturada.
4: Mas nós vamos entrar em temas, por exemplo, como o uso da inteligência artificial, que já é uma realidade nas câmaras municipais, não do ponto de vista estrutural, mas uma necessidade que muitas vezes os servidores estão fazendo a revelia de uma estrutura, né, de inteligência artificial, vão dando o seu jeito, vão achando os caminhos, vão vendo as possibilidades gratuitas que tem para fazer otimizar os seus trabalhos, né? Então, são temas cotidianos que num seminário como esse, a gente costuma trabalhar.
3: O seminário será realizado no Hotel Canas Vieiras Inn, em Florianópolis. As inscrições estão abertas e ainda há vagas. A programação também terá participação de profissionais do Tribunal de Contas de Santa Catarina e espaços para troca de experiências entre servidores das câmaras.
4: Vai ser um grande seminário, uma grande oportunidade para os servidores do Legislativo e nós estamos de portas abertas para acolher a todos. As inscrições pelo site da UVESC, todos conhecem, já é só procurar a programação aí, se inscrever e participar.
3: De Florianópolis, da Rede de Notícias Acaerte, Amarilis Pequeno.
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1: Agora 14 horas com mais 7 minutos, tem Traia Véia.

que maravilha, né? Léo Santana, Habana. Ainda anteriormente teve Diego e Arnaldo, Disque Recaída, participação de Murilo Ruf e Traia Véia, o lugar mais triste do mundo. Deixa eu mandar abraço lá pro meu amigo Anilson, tá ligado com a gente, mandou figurinha de boa tarde, o Artemio também. Alô, Artemio Michailov, lá do Campo do Arião, né? Ouvindo a nossa programação e sintonizado com a gente.

0: 14 horas mais 15 minutos.
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4: Agora 14 horas mais 21 minutos, tem música internacional por aqui, Dance Monkey.

0: Agora 14 horas com mais 31 minutos aqui na nossa programação e nós seguimos. Esse é o nosso Frequência 94 até as 15 horas com muita música boa pra você.
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0: Agora 14 horas mais 31 minutos.
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0: 14 horas mais 44 minutos.
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0: Maravilha, agora 14 horas mais 44 minutos, nós vamos com o nosso clima 94, 18 graus em Santa Cecília nesse momento. Deixa eu atualizar aqui, é 17 graus, né? Caiu um grau. Lembrando, né, que esses próximos dias devem ficar nessa faixa, né? Entre 17 e 16 graus a máxima, e no final de semana deve esfriar um pouco mais. Esse é o nosso Clima 94.
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0: Maravilha, por aqui nós seguimos com muita música boa, né? Alto astral pra você. Agora tem Rincon. Não é pressa, é pressão. A participação de Ana Castela.

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E agora a gente já vai encerrando, né? Encerrando aqui com Marcação e a música Anjos Não Mentem. A gente vai encerrar, mandando um abraço lá pra minha amiga Marilene Guetem. Na sequência tem o Sertanejo Bom Demais, viu? Você que gosta de música sertaneja, não sai daí, porque daqui a pouco tem o Sertanejo Bom Demais.

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10: Maravilha, vamos lá, esse é o nosso Sertanejo Bom Demais que está no ar a partir de agora. 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O Sertanejo Bom Demais está no ar a partir de agora para você. Muito boa tarde, meu amigo, muito boa tarde, minha amiga, seja onde você estiver, né? Você que está aí no centro, você que está nos bairros, no interior, você aí que está em alguma cidade vizinha, você que está na nossa grande região, você que está em algum lugar mais distante aqui do nosso estado ou até fora dele, pelo nosso aplicativo, muito obrigado, viu? Muito obrigado! 94,5. E nós já vamos começar por aqui porque esse é o nosso sertanejo!
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10: Matheus e Cauã!

Agora 15 horas com mais 12 minutos aqui na nossa programação e nós seguimos com o nosso sertanejo bom demais nesse dia 9 de setembro de 2026. Eu tô por aqui. E você, tá aí do outro lado do rádio? Participa comigo no 991063978. Interage aqui na nossa programação. Agora tem mais música chegando por aqui, né? É o nosso sertanejo Israel e Rodolfo, Orar e Ação.

0: 15 horas mais 16 minutos.
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0: Agora 15 horas mais 29 minutos. Deixa eu mandar um super abraço aqui nela, né, pra Tere Stuber, tá pedindo Zé Felipe, meu grito de amor, e oferece pra todos gostarem da música e também pra nós aqui da rádio. Meu amigo Ricardo, né, tá trabalhando, ligado na Alvorada, né, um super abraço lá pro Ricardo, tá pedindo a música Caso Indefinido, do Cristiano Araújo. E também quem tá participando comigo por aqui é o Gilberto Chaves, né, pedindo Lua, de João Carreiro. Um super abraço pra toda essa galera participando do nosso sertanejo bom demais.
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0: 15:30 agora.
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2: Pela fase de quartas de final da Libertadores da América, o Fluminense entrou em campo ontem diante do seu torcedor. E o Fluminense é outra equipe depois que o técnico Marcão assumiu o time, né? O Zubeldi até fez um trabalho inicial bom, depois foi caindo de rendimento. E a diretoria foi rápida, Gil tirou o treinador argentino, deu chance mais uma vez para Marcão, que é um auxiliar permanente lá dentro do clube, e agora foi efetivado até o final do ano. O Fluminense venceu 2-0, um gol de Nonato, um gol de Hulk, vai com vantagem contra o Platense para jogar fora de casa na semana que vem. Hoje tem mais bola rolando, 19 horas tem dois brasileiros em campo. Palmeiras joga em casa contra a LDU, jogo de ida, às 19 horas, importante fazer o resultado, tendo visto que depois vai ter que encarar a altitude para enfrentar a equipe equatoriana. E às 21 horas e 30 minutos tem Estudiantes e Corinthians. O Corinthians joga fora de casa, após um resultado negativo no Brasileirão, tem esse confronto, esse desafio de ida pela Libertadores da América. E amanhã, para fechar os jogos de ida, tem Independiente Del Valle e Flamengo pela Libertadores. Com as informações para o Giro do Esporte, Jean Andrade.
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0: Agora 15 horas mais 48 minutos aqui na nossa programação. Deixa eu mandar um abraço pro meu amigo Maradona, né? Pedindo Léo Caioto e Robertinho, né? O presidente e o lavrador, deve ser, né? É, quem mais tá ouvindo a programação aqui? Um super abraço lá pro nosso amigo Carlos também, né? Que tá ouvindo a programação. Obrigado pela audiência, pelo carinho da sintonia. Marquinhos também, um super abraço. Vini, toda essa galera, gente boa que tá, ó, ouvindo a programação.
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0: 15h49.
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3: Ei, boa noite. 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
1: Não, apaga.

0: Agora 16 horas com mais 2 minutos aqui na nossa programação. Teve pedido do ouvinte que foi atendido nesse bloco, né? E eu fico feliz porque você tá do outro lado do rádio, viu? Fico feliz mesmo por saber que você tá aí ouvindo a nossa programação.
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0: Agora 16 horas mais 3 minutos.
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2: 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A homologação da contratação de uma empresa para administrar a Marejada 2026, o Réveillon 2026-2027, o Carnaval de 2027 e a Festa do Colono de 2027 em Itajaí foi suspensa pelo Tribunal de Contas de Santa Catarina. O contrato estimado em R$35.400.000 seria firmado entre a Prefeitura e a empresa vencedora do certame licitatório para administrar os quatro grandes eventos oficiais do município. A decisão é do conselheiro Luiz Eduardo Xerém e foi tomada de forma cautelar, depois que uma empresa do setor de eventos apresentou uma representação ao tribunal. Na análise inicial, a área técnica do TCE apontou possíveis problemas na preparação da licitação. Entre os questionamentos está a pesquisa de preços usada para calcular o valor da contratação. Segundo os técnicos, a prefeitura consultou apenas empresas privadas e não apresentou uma justificativa formal para a escolha dos fornecedores. Também foi apontada a falta de um orçamento detalhado, com a discriminação dos serviços, quantidades e preços unitários. Outro ponto envolve o critério de julgamento escolhido pela prefeitura, chamado de técnica e preço. Para a área técnica, parte significativa dos serviços contratados é de natureza operacional, como segurança, limpeza, iluminação, sonorização e infraestrutura. O tribunal também questionou a decisão de reunir os quatro eventos em um único lote. Segundo a análise preliminar, não foram apresentados elementos suficientes para demonstrar por que a contratação não poderia ser dividida. Com a cautelar, a prefeitura pode continuar algumas etapas internas da licitação, mas está impedida de homologar o resultado e assinar o contrato até uma nova decisão do tribunal. Os responsáveis terão 30 dias para apresentar justificativas. A proximidade da marejada, prevista para outubro, também foi considerada pelo relator. Por isso, a decisão não paralisa todo o processo, mas impede, neste momento, a conclusão da contratação. A análise do TCE ainda não é uma decisão definitiva sobre as possíveis irregularidades. Da Rádio TCE, para a Rede de Notícias Acaerte, Nirlene Pamplona.
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0: Agora 16 horas mais 33 minutos aqui na nossa programação e nós seguimos para um rápido intervalo, voltamos já já.
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0: Agora 16 horas mais 34 minutos.
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2: Agora 16 horas mais 37 minutos. Deixa eu mandar um abraço, né? Lá pra Cris, também a minha mãe, né? Meu irmão, a minha cunhada, né? Pessoal que tá lá no restaurante curtindo a programação e pedindo o Zezé de Camargo. Ô Cris, Zezé de Camargo, irmão da Lu, amigo das estrelas agora aqui na programação.

0: 16h46.
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toda a cidade. Ao som de Rio Negro e Solimões, a gente vai encerrando aqui a nossa programação, né? Deixa eu mandar um super abraço pra galera que tá participando por aqui, a Solange, né? Tá mandando um abraço lá pro seu Pi, pro tio Pide, pro Silvano, pro Rosalvo. Pra quem estiver ouvindo, também o Beto do Sabiá, né? É, também quem tá participando é o nosso amigo Cláudio, né? Pediu a música Cada Minuto, do Léo Nascimento. Se der tempo, vou tocar ainda, viu? Se der tempo, vou tocar essa música aqui. Não garanto, mas um super abraço. Obrigado pela audiência mesmo assim. Na sequência, Gilmar Santos e o Bailão. Tchau, tchau!

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7: 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Olá, tá começando o nosso Bailão da 94. Quarta-feira hoje, mais do que especial, é dia 9 de setembro. Temperaturas altas, né? 16 graus, porém, de chuva. 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Hoje tem mais um ingresso para você curtir lá, Good Times Party, tá? Não perca, é no Centro de Eventos Milênio, sábado agora, dia 12 de setembro. A festa do flashback para relembrar grandes sucessos. Tá imperdível, viu? Participa aí, deixa o seu nome, deixa o seu bairro também. É a nossa programação número 1.
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7: 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Tá começando o nosso bailão de quarta-feira daquele jeitão.

Esse aqui tem bordoneio final de tarde. Música bonita. Pérola Negra, o nosso amor é perigoso. Nosso não, seu, né? Ei, ei, boa tarde lá pra Hilda Silva que tá com a gente. Alô, Zenilda Ramos, obrigado pela audiência. O amigo Maradona já tá participando aí do sorteio também, né, Maradona? Um abraço pra você. Mais um ingresso hoje pra Good Times Party, lá no Centro de Eventos Milênio, dia 12. O Beto tá ouvindo, pedindo música pro tio Pide, Rosalvo, Silvani, quem estiver ouvindo. Vou ver se eu toco essa aí hoje pra você, viu, Beto? Vou ver se eu toco. Banda Destaque Nacional e as pancadas de choro.

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0: Estamos de volta com o nosso bailão. Alô, Salete tá participando com a gente também.

também, Ana Paula Massaneiro, Henrique Massaneiro Petri. Obrigado pela audiência aí, pessoal da Adolfo Corrêa da Silva. O Valdemar tá pedindo a música da banda Sentinela, A Whisky Gelado. Alô, Valdemar, obrigado pela audiência. Camila Silva tá com a gente também, Camila. Oi, aniversariante do dia, já comeu o bolo, Camila? Um abraço, minha amiga, felicidades, obrigado pela audiência aí.

0: gente mata a saudade com San Marino, dê mais valor pra mim. Banda Sentinela com André Renner e o Talagaço com Rainha Musical. Nosso bailão da 94 é muito mais top. Bailão é bom demais, viu? Vamos para intervalinho, a gente volta já com mais sucessos. Continua participando, pedindo a sua música. E lembrando que tem sorteio hoje no finalzinho do programa de mais um ingresso para Good Times Party, a festa dos bons tempos que acontece dia 12 no Centro de Eventos Milênio.
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0: 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João Paulo de Andrade, um abraço aí, o Jean. O João, né? Jean é boa. 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Mais um grande sucesso, mais uma grande produção pra você.

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1: Já estamos de volta com o nosso Bailão da 94 aqui na sua rádio número 1, quarta-feira. Daqui a pouquinho o sorteio de mais um ingresso aí para Good Times Park, viu? Vai participando, o bairro completo, né? O nome completo e o bairro. Participa com a gente aí, viu? Um abraço pra você. Pede a sua música também, que o bailão tá rolando até às 19 horas, aqui na nossa melhor e mais ouvida. Segura o brilhação.

0: Muito mata a saudade com Rainha Musical. Quero te encontrar. Teve Portal Gaúcho, Brilha Som também aqui na nossa programação. É, quem tá curtindo aqui, meu amigo Elson Moraes. Um abraço, Elson. Tá na máquina lá, ainda sintonizado com a gente. Oi, quero concorrer ao ingresso. Alô, Otávio. Manda nome completo e bairro aí, Otávio. E a Roseli Carlin também tá sintonizada no bailão.
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0: Agora da FM 1744.
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0: Bom, nesse momento 15 graus é a temperatura, a condição segue de chuva leve ainda, né? Para hoje mínimas de 11 graus, com previsão de chuva ainda. Para amanhã, quinta-feira, tempo severo com chuva forte e trovoada de manhã, à tarde e à noite. Mínimas de 14 com máximas de 17 graus.
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0: Maravilha, já estamos de volta às 17h49. E finzinho de tarde aí de quarta-feira, começo de noite já, né? Tá chovendo, fica mais escuro. Agradecendo a Célia que tá ouvindo o nosso programa, né, Célia? Mandou o nome completo lá, o Otávio.
4: Meu nome é Otávio Henrique da Silva Vieira e o bairro é Cristo Rei.
0: Tá bom então, show de bola, Otávio. Um abraço pra vocês aí, viu? Obrigado pela sintonia. Tem mais música chegando aí. O que, que tem, produção? Ah, Banda Real do Paraná. O que, que tem da Banda Real do Paraná? Ponto de ônibus. Ah, essa é boa pra gente matar a saudade, né? Mas onde é que tá ela? Talvez não tenha, né? Ah, moço, aqui é o ponto de ônibus. Ah, tá aqui, ó. Show de bola. Vamos curtir, faltando 10 para as 18, nosso Bailão da 94.

7h57, reta final da nossa primeira hora já. Tá bom. Abraço, meu amigo Luciano Guetem, tá lá na sintonia da Alvorada FM, lá na garagem, né, Luciano? Um abraço pra você aí, obrigado pela sintonia. O que estão me mandando aqui? Opa! Depois da festa do Flashback, dia 12, no dia 13 de setembro, vai ter uma domingueira. É isso, Franciel. A partir das 18 horas, dia 13 de setembro, animação do grupo Canção Gaúcha. Lembrando que a entrada é gratuita, tá? Até às 19, das 18 às 19 horas. Após as 19 horas, ingressos a R$15. Grupo Canção Gaúcha, domingueira no Centro de Eventos Milênio. Está confirmado mais um super evento lá depois. A Good Times Party, que acontece no sabadão a partir das 22 horas. Sensacional! Vamos chorar pela Maria agora para fechar esse bloco aí. Daqui a pouquinho a gente volta.

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0: final de tarde. Tenho certeza que Nossa Senhora intercedeu por você junto a Jesus no dia de hoje. Por isso, com fé, amor e devoção, rezemos juntos e com toda a igreja a oração do Ângelus. Pelo sinal da Santa Cruz, livrai-nos Deus nosso Senhor dos nossos inimigos. Em nome do Pai, do Filho e do Espírito Santo. Amém. Nossa Senhora, agradeço neste final de dia os favores e divina providência alcançados hoje e peço perdão a Jesus, seu diletíssimo Filho, pelos erros e pecados cometidos, oferecendo a minha noite de descanso a vós. O anjo do Senhor anunciou a Maria, e ela concebeu do Espírito Santo. Ave Maria, cheia de graça, o Senhor é convosco. Bendita sois vós entre as mulheres, e bendito é o fruto do vosso ventre, Jesus. Santa Maria, Mãe de Deus, rogai por nós, pecadores, agora e na hora da nossa morte. Amém. Eis aqui a serva do Senhor. Faça-se em mim segundo a vossa palavra. Ave Maria, cheia de graça, o Senhor é convosco. Bendita sois vós entre as mulheres e bendito é o fruto do vosso ventre, Jesus. Santa Maria, Mãe de Deus, rogai por nós, pecadores, agora e na hora da nossa morte. Amém. E o Verbo se fez carne e habitou entre nós. Ave Maria, cheia de graça, o Senhor é convosco. Bendita sois vós entre as mulheres e bendito é o fruto do vosso ventre, Jesus. Santa Maria, Mãe de Deus, rogai por nós, pecadores, agora e na hora da nossa morte. Amém. Rogai por nós, Santa Mãe de Deus, para que sejamos dignos das promessas de Cristo. Amém. Infunde, Senhor, como vos pedimos, a vossa graça nas nossas almas, para que nós, que pela anunciação do anjo conhecemos a encarnação de Cristo, vosso Filho, pela sua paixão e morte na cruz, sejamos conduzidos à glória da ressurreição, por nosso Senhor Jesus Cristo, vosso Filho, que é Deus convosco na unidade do Espírito Santo. Glória ao Pai, e ao Filho, e ao Espírito Santo, como era no princípio, agora e sempre. Amém. Viva Nossa Senhora!
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1: Estamos de volta com o nosso Bailão 18 e 9. Ô, coisa boa, que bom ter a sua audiência com a gente. Minha amiga Cândia Pires do Campo do Areal, sempre confirmando a audiência de cedo à noite, né, Cândia? Giovanni Padilha.
2: Boa tarde, Gilmar, um abraço para vocês, seu melhor jogador. O Fabiano também. Abraço.
1: Valeu, um abraço pra você, meu amigo. Artêmio.
3: Olá, Artêmio do Campo do Oriente. Tô pedindo uma música com Brilhação, querida amiga. Quero oferecer pro Vandir, a família dele. Pro senhor Zimiro. Pro Luciano, pro Lá que é a família. E pra quem gostar da música e pra você da rádio, que seja. Eu tenho certeza que o dia foi muito abençoado, que seja uma noite abençoada para tudo nós, beleza? Artêmio.
1: Beleza, obrigado pela audiência e segue o nosso bailão.
4: Vamos, que até junto, hein?

0: aí na programação Os Mateadores, a Morena de Santana, banda ativa com Some ou Me Assume. Essa música é muito boa, muito bonita. Manda um abraço lá do amigo Maico Franciel, lá do Centro de Eventos Milênio, né? Pessoal, gente boa que tá com a gente aí, pras meninas da lanchonete também. Todo mundo curtindo a Alvorada FM, né? Coisa boa. Bom, pra intervalinho, voltamos já, quem mais tá com a gente aí? Ah, o amigo Pedro Paulo, diga lá, Pedro.
1: Meu amigo, tem uma música.
0: É a Lourdes.
1: Lourdes, a música do Manigato, aqui é do Manigato, Lourdes Manigosa, Lourdes dos Santos, aqui no Manigato.
0: Lourdes dos Santos do Manigato. Tá bom, Lourdes, vou mandar uma música boa pra você daqui a pouquinho, tá?
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1: Maravilha, já estamos de volta às 18h22 no Bailão da 94, que é bom demais da conta. Quem tá curtindo aqui? Liane. Ah, Giovanni, Débora, Liane, Levon Regis estão pedindo aqui a Morena Misteriosa. Valeu, então tá bom, né? Às 18h23.
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0: Paulinho Mocelin na programação às 18h30 com o troféu Corpo e Alma, aquela dos olhos negros. Está valendo ingresso hoje para Good Times Party, que acontece dia 12, agora, sabadão, lá no Centro de Eventos Milênio. É a festa dos bons tempos ou a festa do flashback, como você quiser, né? Né, Terezinha?
1: Boa noite, Gilmar, tudo bem? Eu tenho como você rodar a música da Barquinha pra mim, pra nós ouvir aqui em casa e pra quem gostar da música e pra vocês aí.
0: Valeu, tá, Terezinha, obrigado pela audiência. O Maicon também tá participando aqui, pedindo a música, oferecendo pro filho José Miguel, pras filhas Sofia e Amanda e pra esposa Lucilaine. Valeu, Maicon, um abraço pra você aí, vão mandar já já uma moda boa aí, viu?
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0: Legal, 18h36, já estamos de volta. De voltinha com o Bailão. 991063978, meu amigo João Carlos Santos de Oliveira, o Carlão. Já tá participando com a gente aí também, Carlão. Obrigado pela audiência. Céu e

0: Vermelha, 18h47, Guilherme Silva, Brilha Som, Banda Céu e Cantos, com indicação do ouvinte aqui na programação. Rosana de Souza também tá com a gente. Aí, Rosana, lá do Menegatti, obrigado pela sintonia aí, viu?
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0: O Bola da FM 18h48.
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7: Vamos lá então para a reta final do nosso bailão de hoje. Daqui a pouquinho tem sorteio do ingresso então para Good Times Party, dia 12, lá no Centro de Eventos Milênio. Show de luzes, muita música boa, muita qualidade. As luzes estilo retrô, né? É para você mergulhar nos anos 80, 90 e 2000, né? A companhia do nosso amigo João Paulo de Andrade, mais uma galera gente boa lá, fazendo esse evento especial em parceria com o Centro de Eventos Milênio.

0: Manhã Musical na programação com participação do Negão, Herança Barquinho.
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0: Bom, vamos lá então, né? Vamos abrindo aqui o sorteador e descobrir quem leva mais um ingresso para Good Times Party, a festa dos bons tempos. Antes, deixa eu agradecer aqui, quem que tá? O José Miguel. José Miguel, oi.
2: Boa noite, aqui é o José Miguel. Eu queria mandar um abraço pra minha mãe, Lucelene, pra minhas duas irmãs, Amanda e Sofia.
0: Valeu, um abraço aí, José Miguel. Obrigado pela sintonia. Vamos lá, atenção, cruze os dedos, quem participou com a gente aí. Tchan, tchan, tchan, tchan. Isso, ah, não acredito, saiu para a primeira participação, meu amigo Maradona. Ah, é raro sair na primeira participação, mas está aqui, ó. Número 1, meu amigo Adir Ribeiro Maradona, aqui do centro, faturou então o ingresso. Passa aí amanhã, Maradona, a partir das 8h30 da manhã, hein? Conversa com as meninas da secretaria. Ou qualquer coisa, a gente encaminha o nome direto lá pro pessoal do centro de eventos. E você chega lá, já vai estar o nome na lista, né? E vai curtir o melhor do flashback. Valeu, obrigado a todo mundo que participou aí. Agradecendo Veron Telecom, Supervisa Supermercados, Agromaster, Centro de Eventos Milênio, Ezequiel Lima Construções. Amanhã estaremos de volta, 15 para as 6 da manhã no Mateando, e tem bailão 17 horas. Estamos sempre pelo comércio, no Alvorada Notícias. Um abraço para você. Ótima noite. Tchau, tchau.

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11: Maravilha, muito boa noite. Estamos começando mais uma edição do Flashback 94. Fabiano Carlos com você, com muito prazer e carinho. Até as 9 horas por aqui, as músicas do passado, década de 70, 80, 90 e começo dos anos 2000. Hoje é quarta-feira, dia de São Sofá, hein? 9 de setembro do ano de 2026, e sem demora, vamos começando o nosso flashback de hoje. Donna Summer, Our Love. Depois tem Aqua, My Oh My e Vinícius Canto Área. Só você aumenta o som que o flashback está no ar.

0: 7:15.
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9: Legal, vamos seguindo com o nosso Flashback 94, já mandando abraço pra galera, o Paulo, a Luzia com a gente também, a Terezinha Pereira, ouve nossa programação, o Jean, nossa amiga a Simone também na sintonia da Alvorada Sempre, o Luciano da Luz, o Luciano Furtado, que também ouve o Flashback 94. Abrindo o bloco tem Camisa de Vênus, depois tem a Katerina, Andrew Sixt e Rasputin, lá da década de 70, finalzinho década de 70, exatamente 1979, Rasputin, Bonnie M. Abraço lá pro meu amigo Lucas também.

0: 7h32.
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11: Legal, Flashback 94 segue pra você até as 9 horas, nesta quarta-feira, meio de semana, noite especial pra quem tá em casa descansando, no aconchego do lar, depois de mais um dia de trabalho, e a galera da noite também, dos bares, lanchonetes, restaurantes, vigias noturnos, meus amigos que sempre acompanham também o nosso Flashback nas empresas que trabalham durante a noite também nesse momento, estão ouvindo Titãs, Homem Primata, lá pro meu amigo Galdino de Lages, que tá curtindo nossa programação com a família. Alô, Galdino, um abraço pra vocês em Lages, hein? Berlim, Take My Breath Away. Ainda tem muito mais pra você na Alvorada.

0: 7h46.
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10: 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Aqui o flashback continua até as 9 horas, hein? Pra gente curtir muita música e matar aquela saudade nas músicas do passado, tá? Nacionais e internacionais pra você. Nesse bloco rola Melô do Marinheiro, Os Paralamas do Sucesso, tem You Are the One, Ahá, lá pra Priscila e pro Michael, e Please Don't Go. W, lá pro meu amigo o Marquinhos de Almeida de Lebon Regis, que hoje durante o dia, conversando com ele, ele disse pra mim: Fabiano, manda um alusão à noite que sempre eu tô ouvindo o Flashback 94 em casa. Então vai pro Marquinhos de Almeida em Lebon Regis.
11: Ah, ah.

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12: Muito bem, de volta, trazendo mais músicas pra você e mais sucessos do passado. A nossa sessão Nostalgia. Agora vai rolar muita música legal pra você curtir. Nesse bloco vai rolar Firehouse, CPM 22 e muito mais pra você. Abrindo Missing, de sucesso lá da década de 90, isso? Abre pra mim aqui. Isso, abre, agora fecha. Brincadeira, gente. Vamos abrindo mais um bloco musical aqui na Alvorada, no Flashback.

0: 8 e 14.
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7: 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Muito bem, de volta pra você, trazendo mais um bloco de músicas do passado. A gente mata a saudade com as velhinhas do rádio, com certeza aqui no Flashback, nas noites, na programação da Alvorada FM. Agora tem Fat Family, de 90, década de 90, Eu Não Vou, London Beats e Elvis Presley, pra fechar o bloco.

0: 8:29.
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Legal, de volta trazendo mais pra você. Vamos ao ano de 1984 com Mama Maria Graffiti. Depois tem Erasure, lá pra Luciane, isso. Lá pro Paulão, não é o Paulinho, é o Paulão, tá? Lá pra Camila e pro meu amigo, o Maurício, curtindo a gente. E pra fechar o bloco, lá pro nosso amigão, o Matheus, Green Day.

0: 8h41.
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9: Maravilha, de volta. Agora vamos trazendo as últimas de hoje do Flashback 94. Amanhã tem mais, tá? 7 horas da noite, quinta-feira amanhã. Voltamos com mais uma edição do Flashback 94, tá? Curtiu o flashback de hoje? Pra fechar, tem as últimas agora. Abrindo esse bloco, Heróis da Resistência, Esse Outro Mundo, Sind Lauper e muito mais. Abraços, fica na paz, bom descanso e até amanhã.